0: práticas que podem colocar em risco a sua integridade física, como práticas conhecidas de incentivo ao suicídio ou automutilação. É uma outra obrigação muito concreta que o ECA Digital traz é o dever das plataformas digitais de prevenirem que o uso da plataforma ou do serviço digital seja compulsivo, excessivo por crianças e adolescentes. Então, há um dever aqui de mudar, né, incentivos que as plataformas às vezes fazem para um uso para as crianças e adolescentes ficarem conectadas excessivamente, né, de maneira, ou seja, são medidas para evitar o vício nas plataformas digitais. Um outro exemplo são obrigações das plataformas garantirem que crianças e adolescentes tenham um contato apenas com conteúdos que sejam adequados à sua idade. Né, e para mencionar um último exemplo aqui de uma obrigação das plataformas digitais criadas pelo ECA Digital, está a obrigação de que as plataformas ofereçam mecanismos de supervisão parental. O que significa isso? Ferramentas para que os pais, as mães, os responsáveis por crianças e adolescentes consigam acompanhar o uso das redes sociais e das plataformas em geral por crianças e adolescentes e fazer escolhas para que esse uso seja mais seguro para essa criança e para esse adolescente. Então, por exemplo, limitar, né, ferramentas que permitam ao pai ou à mãe limitar o contato da criança ou do adolescente com estranhos, ferramentas que permitam limitar o tempo de uso e assim por diante.
1: Grande parte dessas obrigações está ancorada na questão da aferição da idade, né? Para que essas políticas sejam implementadas, é preciso fazer a aferição da idade. E está correndo o prazo para as plataformas se adequarem a isso. O que elas precisam fazer até o início do ano que vem?
0: Para cumprir uma obrigação que eu mencionei aqui, de garantir que crianças e adolescentes tenham contatos com conteúdos que são adequados à sua idade, a plataforma precisa saber se o usuário é ou não uma criança ou um adolescente. Então precisa aferir a idade deste usuário. E o ECA Digital dá uma mensagem muito clara, principalmente para aqueles conteúdos, produtos e serviços que são considerados proibidos para crianças e adolescentes do ponto de vista da lei brasileira. Então, o álcool, o tabaco, as bets, né, os serviços de aposta, os conteúdos pornográficos, isso é considerado pela lei brasileira proibido para menores de 18 anos. Então, o que o ECA Digital, nesse caso, faz é proibir aquela autodeclaração. Então, o ECA Digital diz, ó, não funciona mais simplesmente ter aquela mensagenzinha de dizer eu tenho mais de 18 anos e poder acessar. Tem que ter um mecanismo que funcione de maneira adequada e efetiva. O que a NPD fez quando o ECA Digital entrou em vigor em março desse ano foi estabelecer um cronograma para que as plataformas consigam se adequar a essa obrigação, porque ela é uma obrigação também tecnicamente complexa, né? Então a NPD já em março desse ano publicou uma série de orientações para as empresas dizendo, ó, o que a gente espera desses mecanismos que vão ser adotados, que vocês devem adotar para aferir idade, é que eles tenham algumas características, que eles sejam confiáveis, como diz a lei brasileira. O que significa isso? Eles têm que ter acurácia, ou seja, eles têm que acertar a idade do usuário, né? Então, eles têm que ter alguma confiabilidade de que eles vão analisar de maneira adequada qual é a idade daquele usuário. Outra característica que a NPD diz que é importante é eles têm que ter robustez. O que significa isso? Não pode ser fácil fraudar esse mecanismo, senão ele não vai ser efetivo. Então, a gente viu alguns, né, sair na imprensa, antes mesmo do ECA Digital entrar em vigor, exemplos de crianças ou adolescentes que simplesmente, por exemplo, no mecanismo de aferição de idade que faz o reconhecimento facial, pintam uma barba para se passar por uma pessoa adulta. Se o mecanismo de aferição de idade não consegue identificar que isso é uma fraude, esse é um mecanismo que ele não é confiável. E tem que ser mecanismo também, outra característica importante, que respeitem a privacidade, que protejam os dados dos usuários. Então, a NPD começou orientando as plataformas sobre de que maneira elas devem adotar esses mecanismos. E o que a gente está fazendo desde março, agora é detalhar esses requisitos técnicos para que as plataformas saibam exatamente o que a NPD, que é o órgão regulador responsável por fiscalizar essa obrigação, espera das plataformas. E a NPD também já começou a fiscalizar. Então, a gente já começou uma fiscalização, que a gente chama de monitoramento, que é para saber em que medida as empresas estão se adequando a essas obrigações. Quando o detalhamento técnico do que a NPD espera em relação a essa obrigação de aferição de idade estiver pronto, e a gente espera que isso aconteça nas próximas semanas, a NPD vai entrar numa nova fase, que é uma fase de fiscalização, aí eu diria a todo vapor. E daí todo mundo sabe o que se espera, todas as plataformas sabem o que se espera dos mecanismos de aferição de idade, e aí a NPD vai começar a cobrar integralmente o cumprimento dessa obrigação. A gente já está monitorando, ou seja, já estamos acompanhando quem está adotando e estamos em diálogo com quem ainda não adotou e tem que adotar esse mecanismo de verificação de idade para entender como é que essas empresas estão planejando cumprir a lei, já que conforme o cronograma que a NPD divulgou, a partir de janeiro do ano que vem haverá uma cobrança muito intensa de que esses mecanismos estejam plenamente em funcionamento no nosso país.
1: E tem um outro prazo vencendo hoje também, que é o dos relatórios de transparência que eles têm que apresentar, né? Quais são as informações que têm que estar nesses relatórios?
0: Perfeito. Esses relatórios de transparência são algo também muito importante, uma obrigação nova que o ECA Digital trouxe para as plataformas, e é uma obrigação muito relevante, eu diria, porque é a maneira pela qual o ECA Digital obriga as empresas a prestarem contas de como é que elas estão atuando para cumprir todas as obrigações do ECA Digital. E hoje, como você muito bem ressalta, é o prazo que a NPD determinou para as empresas fazerem a publicação, pela primeira vez no Brasil, desse relatório de transparência. Quem é que tem que publicar esse relatório de transparência de acordo com a lei? Todas as empresas ou plataformas que tenham pelo menos 1 milhão de usuários, que sejam crianças e adolescentes. E tem a obrigação de publicar um relatório de transparência nos seus próprios sites, em português, para que todos os usuários no Brasil consigam compreender, contendo informações como quais são os canais de denúncia disponíveis dentro dessa plataforma para receber denúncias e como é que essa plataforma processa eventuais denúncias, né, de violações que estejam acontecendo dentro da plataforma. Outra informação que precisa conter esse relatório de transparência. As empresas vão ter que mostrar dados sobre quantas denúncias recebem, como é que processam, né, essas denúncias, como é que moderam conteúdos, como é que fazem a moderação de contas, né, se decidem, por exemplo, bloquear determinados usuários por desrespeito às regras da plataforma ou às regras do ECA Digital, como é que isso funciona. E um terceiro conjunto de informações também muito importante que deve constar nesse relatório de transparência diz respeito à avaliação de impacto das plataformas sobre os seus próprios serviços. Ou seja, as plataformas vão ter que publicar ou publicizar quais são os principais riscos que identificam nos seus produtos e serviços para crianças e adolescentes. Então, é um conjunto de informações muito importante para que a sociedade brasileira como um todo consiga acompanhar de que maneira as plataformas estão se adequando e cumprindo essas obrigações criadas pelo ECA Digital no Brasil.
1: Muito bem, nós conversamos com o IAG Miola, diretor da Agência Nacional de Proteção de Dados. Muito obrigada, diretor, pela sua entrevista à Voz do Brasil.
0: Obrigado.
2: Empresas de transporte que pagarem abaixo do peso mínimo do frete agora correm o risco de serem punidas.
1: A Agência Nacional de Transportes Terrestres, a ANTT, vai suspender o registro das transportadoras que descumprirem de forma recorrente o valor do frete.
3: A Agência Nacional de Transportes Terrestres, a ANTT, iniciou os procedimentos para suspender cautelarmente empresas que descumprem de forma reiterada o piso mínimo do frete rodoviário. A suspensão do Registro Nacional de Transportadores Rodoviários de Cargas, o RNTRC, vai ser publicada no Diário Oficial da União e terá efeito 72 horas depois. O prazo pode variar de 5 a 30 dias para empresas que acumularem mais de 4 autuações em datas diferentes, no período de 6 meses, quando houver risco de continuidade das irregularidades. A fiscalização foi reforçada por novas regras que ampliaram o controle das operações de transporte. A repetição das infrações também pode levar ao cancelamento do RNTRC por até 2 anos e a multa de até R$1 milhão. As medidas não se aplicam ao transportador autônomo de cargas que atua exclusivamente como contratado. Claudimário Carvalho, para a Voz do Brasil.
1: A Semana Nacional de Trânsito começa amanhã, 18 de setembro.
2: O tema é Desacelere, seu bem maior é a vida.
1: Este ano foi feito um debate de como colocar a ciência a serviço da vida no trânsito.
2: O objetivo é traçar novas estratégias para diminuir os acidentes de trânsito no país.
4: Os acidentes de trânsito causam cerca de 1.200.000 mortes por ano no mundo, segundo a Organização Mundial da Saúde. E o Brasil ocupa o segundo lugar no número de óbitos por esses sinistros. Durante a abertura da Semana Nacional de Trânsito, especialistas em trânsito e segurança viária nacionais e internacionais discutiram pela primeira vez como colocar a ciência a serviço da vida no trânsito. Os técnicos vão usar como ponto de partida dados do Centro Nacional de Estudos de Sinistros de Trânsito na investigação preventiva de acidentes graves. Criado em maio, o Sinest é inspirado no modelo do CENIPA, que investiga acidentes aeronáuticos. Para o ministro dos Transportes, Jorge Santoro, o objetivo é transformar conhecimento científico específico em prevenção.
5: O CNIP é referência não só no Brasil, mas no mundo inteiro, e a gente foi beber dessa experiência para a gente poder avançar num novo ciclo de estudos em que a gente consiga produzir materiais fundamentais para a gente avaliar o que precisa ser feito para a gente poder ter uma agenda de correção. O trabalho nosso aqui é identificar as causas, buscar novos caminhos para resolver esses problemas e para a gente evitar novos acidentes.
4: A ideia é abrir um espaço de diálogo, cooperação e construção conjunta para aproximar experiências internacionais da realidade brasileira. Para o secretário nacional de trânsito, Adroaldo Catão, com o Centro Nacional de Estudos de Sinistros de Trânsito, o Brasil inaugura um novo modelo de gestão de trânsito.
6: O debate tem que se dar sobre os dados e até que ponto aqueles dados podem ou não levar a iniciativas A, B, C e analisar as consequências, analisar os resultados. Isso é muito importante.
4: A Semana Nacional de Trânsito 2026 vai de 18 a 25 de setembro, período em que o país amplia a mobilização e a reflexão sobre a segurança viária e sobre a responsabilidade que cada um tem na construção de um trânsito mais seguro. O tema das ações de 2026 é Desacelere. Seu bem maior é a vida. Reportagem Cleide Lopes.
1: Bom, como nós ouvimos aí na matéria da Cleide Lopes, o conhecimento científico pode contribuir em diversas áreas da nossa vida. É disso que a gente trata no quadro Ciência na Prática.
2: E hoje o assunto é sobre um inseto fundamental para o equilíbrio da natureza, a abelha.
1: Você sabia que existem milhares de espécies além daquela tradicional que produz mel e tem ferrão?
2: Uma pesquisa da Universidade de São Paulo se dedica a decifrar a evolução desse animal importante para a produção de frutos e reprodução de plantas.
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8: Muito além dos zumbidos nos jardins, as abelhas guardam uma diversidade surpreendente de espécies nativas.
9: Eu sou Eduardo Almeida, sou biólogo, professor do Departamento de Biologia da Universidade de São Paulo. A pesquisa que nós desenvolvemos se baseia principalmente no entendimento da diversidade de abelhas. A pesquisa, ela teve, né, para diferentes grupos de abelhas que nós pesquisamos, e eu vou dar uma ênfase às abelhas como um todo e às abelhas sem ferrão. Eu acho que nos últimos 30, 40 anos, nós pudemos entender a evolução das abelhas de uma forma como não havia um precedente anteriormente. Mais recentemente, nós tivemos avanços muito importantes da genética e até mesmo de comparações entre genomas de grupos de abelhas. Isso abriu uma janela para a compreensão das diferenças e das similaridades, que foi muito importante para o entendimento da evolução dos seres vivos.
8: Ao cruzarem dados de DNA com a anatomia detalhada dos insetos, cientistas da USP mapearam como as abelhas se transformaram ao longo de milhões de anos, um conhecimento crucial para proteger espécies e garantir a polinização nas lavouras.
9: As abelhas são conhecidas da toda a população, mas normalmente não se entende a quantidade de espécies que existem, as diferenças entre elas. Então foram duas pesquisas similares, né, que buscaram então entender a história evolutiva, produzindo então um avanço, forneceu um norte. E mais recentemente nós fizemos duas publicações que documentaram então as diferenças anatômicas e nos permitem então entender como a anatomia das abelhas evoluiu ao longo dessa história. Essa etapa então concluiu, né, um passo importante da pesquisa proposta, e os desenvolvimentos previstos para o futuro incluem o entendimento de questões específicas, né, a evolução de determinados comportamentos que tem consequências para entendimento da diversidade, as perspectivas para interações desses grupos de organismos com plantas e com outros organismos ao longo do tempo evolutivo.
8: Acompanhe a pesquisa na página da Universidade de São Paulo. E esse foi o Ciência na Prática, com produção de Warby Calil e edição de Edinaldo Júnior. E nosso encontro com o Saber Científico volta na próxima semana. Até lá.
1: O valor da produção agrícola brasileira alcançou mais de 920 bilhões de reais.
2: Os destaques foram para as culturas de soja e milho.
10: 927 bilhões e 200 milhões de reais. Esse foi o valor alcançado pela produção agrícola brasileira em 2025, segundo dados divulgados nesta quinta-feira pelo Instituto Brasileiro de Geografia e Estatística, o IBGE. O valor é 18,4% maior do que havia sido registrado em 2024. O avanço na produção brasileira foi impulsionado por culturas como a soja e o milho, que juntas responderam por quase 90% da produção de grãos do Brasil. Henrique Noronha, analista da pesquisa do IBGE, explica os fatores que influenciaram no resultado.
11: Questões climáticas que propiciaram uma melhor condição na condução das culturas nas principais regiões produtoras. Como as condições climáticas foram favoráveis, teve aumento de produtividade na maioria das lavouras, com exceção de algumas regiões no Rio Grande do Sul e Oeste Paranaense e áreas do Nordeste que sofreram com a seca.
10: O Centro-Oeste superou o Sudeste e assumiu o primeiro lugar no ranking de valor da produção agrícola, com alta de quase 32%, totalizando 288 bilhões de reais. Somente o estado do Mato Grosso foi responsável por quase 18% de toda a produção nacional. Em todo o país, a área colhida foi de mais de 100 milhões de hectares, aumento de 4,2% em relação a 2024. Reportagem Gabriela Noronha.
1: E essas foram as notícias do governo federal.
2: Uma realização da Secretaria de Comunicação Social da Presidência da República.
1: Com produção da empresa Brasil de Comunicação.
2: Fique agora com as notícias do Poder Judiciário e do Congresso Nacional. Uma boa noite.
1: Boa noite e até amanhã.
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14: STF suspende decisão que determinava a execução de emendas parlamentares de 2025 em Teresina, Piauí.
15: Para o STJ, criptomoedas podem ser usadas para pagar obrigações contratuais e variação de valor não é justificativa para invalidar negócio.
14: Acordo de 193 milhões de reais beneficia quase 800 trabalhadores na Bahia.
15: Boa noite, eu sou o Arthur Filho.
14: E eu sou Walter Lima.
15: O Supremo Tribunal Federal suspendeu a decisão que determinava a execução de emendas parlamentares de 2025 em Teresina, no Piauí.
14: A decisão foi do presidente do STF, ministro Edson Fachin, que analisou um pedido de suspensão contra decisão do Tribunal de Justiça do Piauí, que havia atendido à solicitação de um vereador de Teresina para determinar o pagamento das emendas. Carolina Chaves.
16: No Supremo, a suspensão foi pedida pelo município de Teresina, que argumentou o risco de grave lesão à economia pública. O município alegou que o cumprimento da ordem exigiria anular despesas já programadas, podendo comprometer serviços nas áreas de saúde, educação e infraestrutura. Ao acolher o pedido do município, o ministro Edson Fachin verificou que as 9 emendas somam valores que não foram empenhados no ano passado nem inscritos em restos a pagar. Por isso, a execução causaria uma mudança no orçamento deste ano. O presidente do Supremo ressaltou que, embora as emendas parlamentares individuais sejam de execução obrigatória, a implementação precisa seguir as normas legais de planejamento e execução das despesas.
15: É válida a cláusula de contrato que prevê o uso de criptomoedas na compra de bens entre particulares.
14: Para o STJ, o negócio é válido, mesmo que esses aditivos digitais não sejam considerados moeda de curso obrigatório no Brasil como o real. Fátima Uchoa.
17: A vendedora de um carro e de um imóvel ajuizou ação de rescisão contratual e nulidade de cláusulas contratuais que previa uma transferência de um tipo de criptomoeda como parte do pagamento. O Tribunal de Justiça de Santa Catarina determinou a rescisão do contrato de compra e venda do imóvel, mas manteve a validade quanto ao do veículo. No STJ, a relatora ministra Nancy Andrighi apontou que a lei assegurou que esses ativos digitais possuem valor e podem ser usados em pagamentos ou investimentos, e por sofrer variações no poder de compra, as partes devem avaliar os riscos antes de aceitar a criptomoeda como forma de pagamento.
15: Aplicativo e-Título passa a enviar alertas com orientações para as eleições 2026.
14: As notificações reforçam informações sobre serviços da Justiça Eleitoral. Rimac Souto.
18: O Tribunal Superior Eleitoral iniciou o envio das notificações oficiais pelo aplicativo e-Título. Os alertas orientam eleitoras e eleitores com informações dos serviços eleitorais, consulta aos locais de votação e contribui para o enfrentamento da desinformação. O aplicativo substitui o título eleitoral de papel para quem tem a biometria cadastrada e fotografia no aplicativo e pode ser utilizado como documento de identificação no momento da votação. O e-título está disponível gratuitamente nas lojas oficiais de aplicativos para Android e iOS. É importante manter o aplicativo atualizado e ficar atento aos comunicados oficiais emitidos pelo TSE ao longo do período eleitoral.
15: Acordo de

0: 800 trabalhadores na Bahia.
1: A ação faz parte da Semana Nacional da Execução Trabalhista, mutirão promovido para acelerar o pagamento de dívidas judiciais trabalhistas. Larissa Batista.
2: 761 trabalhadores fecharam por meio do Sindipetro um acordo de R$ 193 milhões com a Petrobras. A negociação foi feita pela Justiça do Trabalho, na Bahia. E eles são apenas algumas das milhares de pessoas beneficiadas pelo mutirão da Justiça do Trabalho em todo o país. Já foram arrecadados mais de R$ 3 bilhões em cerca de 56 mil audiências, realizadas nesta edição da Semana Nacional da Execução Trabalhista.
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0: A você, uma boa noite.
1: E até amanhã.
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1: Eu sou Humberto Pinheiro e estes são os destaques de hoje do Jornal do Senado, que começa agora. Lei do Redata cria incentivos fiscais para a instalação de data centers no Brasil. Novas regras da ANAC prevêem multa e suspensão para passageiros indisciplinados. Senado vai analisar marco legal para reduzir riscos de atividades com agentes biológicos. Boa noite. A Presidência da República sancionou a Lei do Redata, que cria incentivos fiscais para instalação e ampliação de centros de processamento de dados, os data centers. A medida busca estimular investimentos no setor e fortalecer a infraestrutura digital do país. Em contrapartida aos benefícios fiscais, as empresas terão de cumprir regras e metas previstas na legislação. A nova lei também estabelece punições para os casos de descumprimento das exigências e dos compromissos assumidos pelos beneficiários. Repórter Douglas Castilho.
2: Com as novas regras, o Estado brasileiro abrirá mão já esse ano de arrecadar o equivalente a 5,2 bilhões de reais em troca de incentivar um setor considerado estratégico pelos parlamentares. As isenções de impostos serão concedidas na compra de produtos de tecnologia da informação e comunicação, além de componentes eletrônicos a serem utilizados nas novas infraestruturas. A líder do governo no Senado Federal, senadora Tereza Leitão, do PT de Pernambuco, manifestou otimismo com o texto.
3: O Brasil deve ser potência da economia digital, conciliando soberania tecnológica, desenvolvimento, sustentabilidade e segurança pública.
2: Durante a audiência pública no Senado, especialistas apresentaram preocupações com a sustentabilidade ambiental e social dos empreendimentos. Por isso, a lei traz mecanismos de contrapartida para que a empresa participe do Redata, como firmar o compromisso com energia limpa e eficiência hídrica. Caso os requisitos não sejam cumpridos, a empresa deverá pagar todos os tributos isentos com juros, além de multa de mora.
1: E as novas regras da ANAC para passageiros indisciplinados já estão em vigor. A resolução classifica as condutas de acordo com a gravidade e prevê punições que vão de orientações a multas de até R$ 17.500. Em casos mais graves, o passageiro pode ter o direito de voar suspenso por até 12 meses. Entre as condutas consideradas gravíssimas estão agressões físicas contra tripulantes, atentados contra a dignidade sexual e tentativas de acesso não autorizado à cabine de comando. A reportagem é de Luísa Mello.
4: As novas regras da Agência Nacional de Aviação Civil, a ANAC, para passageiros indisciplinados, começam a valer a partir desta semana. Os casos de má conduta devem ser classificados de acordo com a gravidade e as punições variam de instruções ao passageiro a multa de R$ 17,5 mil reais e suspensão temporária do direito de voar por até 12 meses, para casos considerados como graves e gravíssimos. Entre os comportamentos julgados como gravíssimos, estão incluídos violência física contra membro da tripulação e atentado contra a dignidade sexual de tripulante ou passageiro. Ricardo Mota, especialista em direito do consumidor, aponta que um dos maiores desafios das novas normas

0: mas é a aplicação prática.
1: A régua ficou mais clara no papel. A régua real só vai aparecer quando os primeiros casos concretos forem discutidos, seja na justiça, seja nos canais de defesa do consumidor.
0: As regras são válidas para voos domésticos, incluindo trechos nacionais conectados a voos internacionais.
2: Para reduzir riscos de atividades com vírus, bactérias, toxinas e outros agentes biológicos, o senador astronauta Marcos Pontes, do PL de São Paulo, apresentou um projeto de lei que cria um marco legal da biossegurança e bioproteção. O texto apresenta diretrizes de produção, armazenamento, transporte e descarte de materiais biológicos para instituições que vão desde universidades e laboratórios de diagnóstico médico até grandes centros de pesquisa tecnológica, sem engessar a liberdade científica. Repórter Márcio Maturana.
3: O avanço acelerado da biotecnologia traz oportunidades, mas também traz preocupação sobre segurança. Por isso, o senador astronauta Marcos Pontes, do PL de São Paulo, apresentou um projeto de lei que cria o marco legal da biossegurança e bioproteção, com regras claras para qualquer atividade que envolva agentes biológicos, como vírus, bactérias, toxinas ou materiais genéticos. São diretrizes de produção, armazenamento, transporte e descarte que deverão ser seguidas por instituições que vão desde universidades e laboratórios de diagnóstico médico até grandes centros de pesquisa tecnológica, sem engessar a liberdade científica. O texto aguarda a definição das comissões por onde deverá ser discutido e votado. As medidas de biossegurança são ações práticas para evitar que um vírus, bactéria ou toxina escape por acidente ou contamine profissionais e o meio ambiente. Já as medidas de bioproteção são controles para impedir ações como roubo, sabotagem e uso indevido de informações. O projeto prevê também a criação de uma coordenação nacional permanente e um sistema integrado de informações para proteger dados de segurança nacional. Sobre tecnologia biológica com inteligência artificial e outras semelhantes, o projeto cria a categoria de pesquisa de uso duplo de preocupação. São considerados estudos com fins legítimos, mas que podem ser usados para causar dano. Neste caso, precisa passar por avaliação e supervisão adicionais. Na justificativa do projeto, o senador informa que, apesar de o Brasil já ter legislações importantes nessa área, existem lacunas que podem ser preenchidas de forma moderna, integrada e acessível.
4: Eleições 2026.
2: Neste ano, o eleitor irá votar em dois senadores. Mas atenção, são dois senadores diferentes. Um voto para cada candidato ou candidata. Primeiro, o eleitor escolherá um candidato e confirmará a escolha. Em seguida, registrará o outro voto. Se o eleitor repetir o mesmo número nas duas oportunidades, apenas o primeiro voto será considerado válido. O segundo será anulado automaticamente pela urna eletrônica. Também é importante lembrar que na votação para senador não é possível votar na legenda, ou seja, o eleitor não poderá digitar apenas o número do partido. Caso isso aconteça, o voto para senador será considerado nulo. No dia da eleição, é permitido levar os números dos candidatos anotados no papel. O primeiro turno da eleição ocorre no dia 4 de outubro e, para ajudar o cidadão a se informar melhor, o Senado Federal criou uma página especial para a cobertura das eleições. O site pode ser acessado por meio do endereço senado.leg.br/eleições. E foi sancionada a lei que cria a Política Nacional de Minerais Críticos e Estratégicos. A medida busca estimular a pesquisa, a extração, o beneficiamento e a transformação desses materiais no Brasil, com incentivos de até 7 bilhões de reais para projetos do setor. Os minerais críticos e estratégicos são utilizados em tecnologias como carros elétricos, painéis solares, smartphones e equipamentos de alta tecnologia. Mais informações com o repórter Rodrigo Rezende. Rezende.
5: Após a aprovação pelo Senado Federal, foi sancionada a lei que cria a Política Nacional de Minerais Críticos e Estratégicos. A nova legislação determina o foco no processamento destes minerais, também conhecidos como terras raras, no território nacional. A senadora Tereza Leitão, do PT de Pernambuco, afirma que a lei traz ainda responsabilidade ambiental.
6: Ele cria o certificado mineral de baixo carbono e o cadastro nacional de projetos de minerais críticos e estratégicos. Nós não vamos produzir só para exportar. Nós vamos produzir também para nossa utilização.
5: Estão previstos até 7 bilhões de reais em incentivos do Estado para projetos envolvendo os minerais. O senador astronauta Marcos Pontes, do PL de São Paulo, destaca que a medida pode transformar o futuro do país.
7: Nós temos condição de enriquecer terras raras aqui no Brasil, que são utilizadas por uma série de aplicações estratégicas para o país. Nós temos o material, temos os cientistas.
5: As terras raras são um grupo de 17 elementos químicos utilizados na fabricação de diversos tipos de eletrônicos, ímãs para turbinas de energia eólica e em equipamentos da indústria da defesa.
2: Com trabalhos técnicos de Eliseu Caires, o Jornal do Senado fica por aqui. Acompanhe agora as notícias da Câmara dos Deputados. Boa noite e até amanhã.
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8: Projeto prevê incentivo à compra de livros com a criação do Pix da Leitura.
9: Avança a regulamentação da divulgação de imagens de crianças na internet.
8: Câmara define regra para nomear doença transmissível e evitar preconceito.
9: Boa noite. Os deputados aprovaram uma proposta que estabelece regras sobre a nomenclatura de doenças transmissíveis com o objetivo de evitar discriminações. A repórter Paula Bittar tem mais detalhes sobre a proposta.
10: A Comissão de Constituição e Justiça da Câmara aprovou um projeto que define regras para a nomenclatura de doenças transmissíveis no Brasil. O objetivo é evitar nomes que causem estigma ou preconceito contra países, etnias, pessoas ou animais e adequar a legislação brasileira às recomendações da Organização Mundial da Saúde. O texto aprovado determina que os nomes das doenças devem ser curtos, fáceis de pronunciar e baseados em características clínicas epidemiológicas ou no agente patogênico. Ficam proibidos termos que provoquem medo ou que tragam referências geográficas, nomes de pessoas, grupos étnicos, ocupações ou outros organismos que não o próprio patógeno. Segundo o autor da proposta, deputado Sérgio Souza, do MDB do Paraná, a mudança na legislação é urgente para evitar desinformação e violência. Ele citou como exemplo os ataques contra macacos ocorridos após a associação equivocada desses animais com o vírus monkeypox ou varíola dos macacos. A proposta que define regras para a nomenclatura de doenças transmissíveis no Brasil segue agora para análise do Senado. Da Rádio Câmara de Brasília, Paula Bittar.
4: Saúde.
8: Projeto de Zé Silva, do União de Minas Gerais, garante a aplicação domiciliar pelo SUS de vacinas e imunobiológicos previstos no Programa Nacional de Imunizações para pessoas com transtorno do espectro autista. Ele argumenta que o objetivo é reduzir o impacto dos deslocamentos.
11: O autismo, ele não é uma doença, ele é uma condição de vida, e essa condição de vida é preciso o mundo adaptar. Então, para que deslocar essa pessoa para a unidade de saúde, para a unidade básica de saúde? Por isso, é um projeto que parece muito simples, mas ele tem um alto impacto na vida das famílias e das pessoas autistas.
9: De acordo com Zé Silva, a proposta não gera impacto financeiro para o Estado porque utiliza a estrutura já existente das equipes de saúde da família. Ele acrescenta que a iniciativa faz parte de um conjunto de ações voltadas à inclusão.
8: A Câmara analisa projeto que institui o Programa Nacional de Atenção Integral à Obesidade no SUS. A proposta de Fausto Pinato, do União de São Paulo, estabelece uma linha de cuidado prioritária para pessoas com obesidade de alto grau e comorbidades, com atendimento nas unidades básicas de saúde.
9: Segundo Fausto Pinato, o tratamento deve combinar acompanhamento médico, nutricional, psicológico e atividade física. Ele reforça que o projeto prevê ainda o acesso a medicamentos já incorporados ao SUS com aplicação supervisionada nos postos de saúde.
8: Pinheirinho, do PP de Minas Gerais, apresentou o projeto que garante o fornecimento gratuito e contínuo nas unidades básicas de saúde de medicamentos que combinam corticoide inalatório e broncodilatador para tratar a asma pelo SUS. Segundo o texto, a entrega será feita mediante receita médica e cadastro do paciente.
9: De acordo com Pinheirinho, esses remédios já são aprovados pelo SUS, mas hoje ficam concentrados em farmácias especializadas, o que dificulta o acesso. Para ele, descentralizar a distribuição ajuda a prevenir crises graves, evita internações e reduz mortes causadas pela asma.
8: É de autoria de Eduardo da Fonte, do PP de Pernambuco, projeto que obriga maternidades a orientar pais ou responsáveis sobre os cuidados essenciais com o recém-nascido antes da alta hospitalar. Ele aponta que a matéria prevê capacitação prática para prevenir acidentes como engasgos.
9: Eduardo da Fonte explica que o treinamento poderá incluir demonstração com simuladores anatômicos, além de orientações sobre alimentação, higiene e sono seguro. O deputado ressalta que a preparação dos cuidadores pode reduzir mortes evitáveis durante a primeira infância.
8: Gervásio Maia, do PCdoB da Paraíba, apoia a criação da Frente Parlamentar em Defesa da Política Nacional de Plantas Medicinais e Fitoterápicos. O deputado integra o grupo que assinou o pedido de registro do colegiado na Câmara em março deste ano.
9: Gervásio Maia ressalta que a medida também beneficia a agricultura familiar por incentivar o cultivo orgânico de plantas medicinais. Para ele, a iniciativa valoriza o conhecimento popular e a biodiversidade brasileira, como instrumentos de saúde pública e soberania nacional.
4: Direitos humanos.
8: Os deputados estão discutindo um projeto que estabelece regras para a divulgação de imagens de crianças na internet. O texto já foi aprovado na Comissão de Comunicação, como informa a repórter Maria Neves.
12: A Comissão de Comunicação da Câmara dos Deputados aprovou o projeto que visa limitar a exposição de crianças e adolescentes na internet. A proposta obriga os sites a remover imagens, vídeos e dados pessoais que possam violar a privacidade, a dignidade ou o desenvolvimento de crianças e adolescentes. A medida vale mesmo quando o material for publicado ou autorizado por pais ou responsáveis. Ainda de acordo com o texto apresentado pela deputada Rogéria Santos, do Republicanos da Bahia, os provedores de internet também deverão promover a desindexação das páginas com material impróprio de crianças e adolescentes. O objetivo é evitar que o material seja republicado com alterações ou continue a aparecer em mecanismos de busca. O projeto estabelece ainda que, quando a publicação puder afetar direitos da personalidade, a criança ou o adolescente deverá ser ouvido, de acordo com a sua idade e com o grau de maturidade. O relator na Comissão de Comunicação, deputado Jadiel Alencar, do Republicanos do Piauí, ressalta que o objetivo não é restringir os direitos dos pais, mas proteger menores de 18 anos de abusos.
13: A proposta não proíbe a publicação familiar ordinária. O objetivo é prevenir abusos e assegurar que a autoridade parental seja exercida de acordo com o melhor interesse, a dignidade, a privacidade, a segurança e a autonomia progressiva da criança e do adolescente. Nesse sentido, o enunciado recentemente aprovado na 10ª Jornada de Direito Civil reforça a necessidade de considerar o melhor interesse a participação da criança conforme sua maturidade.
12: Quanto à exploração da imagem de crianças e adolescentes com finalidade de lucro, o texto determina que os responsáveis deverão adotar medidas reforçadas de proteção dos direitos da personalidade. Isso vale mesmo quando não houver remuneração direta, monetização transação pela plataforma ou pagamento em dinheiro. O projeto também estabelece que a divulgação de imagem, voz ou dados pessoais de crianças e adolescentes poderá gerar indenização por dano moral, ainda que não seja comprovado prejuízo. A reparação será devida quando a publicação ocorrer sem autorização exigida pela legislação ou provocar exposição indevida, abusiva, vexatória, discriminatória, degradante, exploratória ou incompatível com o melhor interesse da criança ou do adolescente. A mera autorização dos pais ou responsáveis não dispensa a responsabilidade das plataformas quando houver dano ao menor de 18 anos. O texto ressalva que as regras não se aplicam à aparição ocasional de crianças em conteúdos jornalísticos, educativos, culturais, científicos, institucionais ou relacionados à segurança pública, desde que não haja exploração ou exposição abusiva. O projeto, que limita a exposição de crianças e adolescentes na internet, ainda será analisado pelas Comissões de Previdência e Assistência Social Infância, Adolescência e Família e de Constituição e Justiça. Se aprovado, poderá seguir para o Senado. Da Rádio Câmara de Brasília, Maria Neves.
4: Ciência e Tecnologia.
9: Raimundo Santos, do PSD do Pará, apresentou uma proposta para criar a Política Nacional de Inclusão Digital da Juventude. A iniciativa reúne ações para ampliar o acesso de jovens à tecnologia, à qualificação profissional e ao empreendedorismo digital.
14: Raimundo Santos afirma que a política deve priorizar estudantes da rede pública inscritos no CadÚnico e jovens em situação de vulnerabilidade. Além disso, a matéria incentiva cursos gratuitos, doação de equipamentos e parcerias para ampliar a inclusão digital.
4: Educação.
9: Ampliar o acesso ao programa PEDMEIA para estudantes do ensino médio da rede pública é o objetivo de uma proposta de Renildo Calheiros, do PCdoB de Pernambuco. O texto prevê a inclusão gradual de todos os alunos inscritos no CadÚnico, inclusive da educação de jovens e adultos.
14: A expansão seria feita dentro dos limites orçamentários e daria prioridade às famílias de menor renda que ainda não receberam benefício. Renildo Calheiros afirma que a medida estimula a permanência dos estudantes na escola e ajuda a reduzir o abandono e a evasão escolar.
4: Cultura.
9: Avançou na Câmara dos Deputados o projeto que cria o Pix da Leitura. O repórter Luiz Cláudio Canuto traz mais informações sobre a proposta.
15: Está na Comissão de Cultura da Câmara projeto que cria o programa Pix da Leitura, um incentivo financeiro com créditos culturais a quem comprove o hábito de ler. No final de junho, a proposta foi aprovada pela Comissão da Amazônia e dos Povos Originários e Tradicionais. O benefício deve ser usado exclusivamente para a cultura, principalmente a compra de livros, mas também cursos, oficinas e eventos culturais. A proposta determina que o registro da leitura seja realizado de forma simples e não avaliativa. A comprovação seria feita, por exemplo, com resumo escrito, comentário livre ou registro em áudio, nunca por meio de provas escolares, avaliações de conteúdo, atribuição de notas ou juízo de valor sobre a leitura. A prioridade para a implementação do programa seriam moradores do Norte e do Nordeste e comunidades tradicionais e de regiões de fronteira. Segundo o autor do projeto, o deputado Duda Ramos, do Podemos de Roraima, a medida busca valorizar e recompensar a leitura e romper, assim, a imagem da leitura como obrigação escolar ou prática de elite. O relator, deputado Alexandre Lindenmaier, do PT do Rio Grande do Sul, defendeu na Comissão da Amazônia o mérito da iniciativa e disse que o programa tem potencial para ampliar o repertório cultural da população e fortalecer a economia criativa.
16: A leitura constitui um instrumento essencial para o desenvolvimento humano, para o fortalecimento da cidadania e para a ampliação das oportunidades educacionais e profissionais. Neste contexto, políticas públicas que estimulem a formação de leitores contribuem diretamente para o desenvolvimento social, econômico e democrático do Brasil. A concessão de crédito cultural cria um círculo virtuoso, no qual o incentivo à leitura também fortalece o mercado editorial, livrarias, cinemas, teatros, museus e demais agentes da economia criativa.
15: Segundo o relator, a proposta está de acordo com as diretrizes da Política Nacional do Livro e do Sistema Nacional de Cultura. Segundo pesquisa da Nielsen, publicada em fevereiro deste ano pela Câmara Brasileira do Livro, o mercado editorial brasileiro melhorou no ano passado, com 18% dos adultos afirmando que compraram pelo menos um livro nos 12 meses anteriores, 2% acima da pesquisa de 2024. São 3 milhões de novos consumidores. A proposta que cria o Pix da Leitura vai ser analisada ainda pelas comissões de Cultura, de Finanças e Tributação e de Constituição e Justiça, antes de seguir para o Senado. Da Rádio Câmara de Brasília, Luiz Cláudio Canuto.
4: Segurança Pública.
14: Bruno Ganem, do Podemos de São Paulo, destaca a aprovação de projeto que cria um protocolo de atuação em casos de acidentes aéreos. O congressista assinala que a proposta prevê um comitê coordenado pela ANAC para integrar instituições públicas e privadas na resposta a tragédias da aviação.
17: Esse protocolo busca repetir um quadro que acabou sendo positivo em meio à tragédia do acidente da Voipés. As instituições envolvidas, elas acabaram tendo uma sinergia muito boa, né? E isso favoreceu bastante o acolhimento aos familiares, né? Isso foi uma atuação diferenciada. É claro que é triste, né? A gente tem que encontrar algo positivo naquilo que é terrível, né? Que gera tanto sofrimento, mas o fato é que funcionou muito bem e garante que o que deu certo possa se repetir sempre que eventualmente ocorrer uma tragédia aérea.
9: Bruno Ganem afirma que a medida busca evitar que acidentes aéreos sejam tratados de forma desarticulada e burocrática. Ele explica que o texto transforma práticas de cooperação institucional em regra permanente para o acolhimento às famílias das vítimas.
14: Miguel Lombardi, do PL de São Paulo, quer criar regras mais rígidas para a concessão da saída temporária a condenados por crimes de violência doméstica contra a mulher. O benefício dependeria de uma avaliação obrigatória de risco e da manifestação do Ministério Público.
9: Miguel Lombardi também defende que a vítima seja ouvida de forma protegida e que o pedido seja negado quando houver risco à sua integridade. Nos casos excepcionais de concessão, o deputado propõe medidas como monitoramento eletrônico e proibição de contato com a vítima.
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4: Agricultura.
14: Avança na Câmara o projeto que facilita o trânsito de produtos artesanais pelo país. A repórter Silvia Munhato explica como deve funcionar.
19: A Comissão de Indústria, Comércio e Serviços da Câmara dos Deputados aprovou o projeto que permite a comercialização interestadual de produtos alimentícios artesanais fiscalizados por órgãos de saúde de estados e municípios. O deputado José Medeiros, do PL do Mato Grosso, autor do projeto, explica que a ideia é facilitar o trânsito desses produtos.
20: Nós temos produtos muito caros à nossa sociedade que são comercializados e muitas vezes apreendidos por filigranas das portarias e regulamentos, né? E nós temos uma preocupação porque boa parte da legislação que rege isso aí não é nem a que é aprovada no Congresso, né? São portarias, resoluções que vão sendo feitas e deixando essas pessoas totalmente à margem da legalidade
19: O relator, deputado Daniel Agrobon, do PSD de Goiás, também buscou regulamentar a participação dos produtos alimentícios artesanais em eventos internacionais. O texto autoriza a saída desses produtos para participar de feiras, concursos ou provas, desde que haja autorização expressa do órgão federal responsável e sejam observadas as exigências sanitárias cabíveis. O projeto que regulamenta a comercialização interestadual de produtos alimentícios artesanais será analisado agora pelas comissões de Agricultura e de Constituição e Justiça. Da Rádio Câmara de Brasília, Silvia Minhato.
1: Consumidor.
9: Daniel Freitas, do PL de Santa Catarina, votou a favor de projeto que amplia a fiscalização do mercado de combustíveis. A proposta autoriza a ANP, a Agência Nacional do Petróleo, Gás Natural e Biocombustíveis, a acessar dados de notas fiscais eletrônicas dos agentes regulados.
14: O texto aprovado pela Câmara com apoio de Daniel Freitas permite o cruzamento das informações com os dados já reunidos pela agência para identificar irregularidades como adulteração de combustíveis e sonegação. A proposta seguiu para análise dos senadores.
9: Projeto de Áureo Ribeiro, do Solidariedade do Rio de Janeiro, dispensa a exigência do selo físico do Inmetro em capacetes comprados no exterior ou importados por pessoas físicas. O texto prevê que a medida só vale para marcas e modelos do produto que já tiverem certificado e registro no Instituto.
14: Áureo Ribeiro argumenta que a exigência do selo físico encarece os equipamentos e gera autuações desnecessárias a motociclistas que usam capacetes já seguros. O deputado reforça que a medida não altera as exigências de absorção de impacto.
9: Termina agora o Jornal Câmara dos Deputados, produzido pela Rádio Câmara, com trabalhos técnicos de Wellington Teles e a apresentação de Val Monteiro e Luciana Vieira. Uma boa noite para você.
14: A Voz do Brasil volta amanhã. Boa noite.
21: Você ouviu A Voz do Brasil. Boa noite.

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2: E já estou de volta. Uma ótima noite de quinta para você que está comigo aqui na Mundo Livre. Eu sou Everton Liberto, te levo ainda até as 11 horas da noite. Aumenta esse volume e bora curtir Metallica.

0: Mundo Livre, sua atitude sonora. Tá aí The Smiths com The Boy With The Thorn in His Side pra encerrar essa sequência aqui no Mundo Livre. Segura aí que eu tô voltando já já com muito mais atitude sonora no seu rádio.
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0: Mundo Livre, sua atitude sonora. Tá aí The Cramps com Google Muck. Não sai daí porque daqui a pouquinho a gente já curte o som dos Pixies. Há décadas, o Bruce Dickinson exige a mesma coisa em shows. 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Não quero ter que gritar pedindo para você mandar mensagem, hein? 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

0: Tá aí na Mundo Livre, sua atitude sonora, Walking on the Sun, Smash Mouth. Daqui a pouco a gente vai ouvir AC/DC. Uma excelente noite de quinta-feira pra você, eu volto já.
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0: 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Jack Johnson, para encerrar o meu horário de hoje. Muito obrigado pela sua companhia. Eu sou Everton Liberto, já tô indo nessa. Liberando espaço aqui para faixa especial Mundo Livre e hoje é dia de Black Tie. Amanhã a gente se encontra novamente a partir das 7 horas da noite aqui nas Ondas Sonoras da Mundo. Um abraço para vocês. Tchau, tchau.
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Salve, salve, galera ligada aqui na Mundo Livre. Tá começando mais uma edição exclusiva do seu Black Tie. Curitiba, Maringá e Londrina, se preparem para ouvir uma hora do melhor rap feito ao redor do globo. Eu sou o Soundman Paco, responsável pela produção e apresentação desse, que é um dos melhores programas de rap

0: e ramificações. Chega de papo furado e vamos com a música que é o objetivo do programa. Sejam todos bem-vindos, Black Tie tá na área.
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0: Essa dobradinha tá linda. Gangstar com Casey and Jody com Royalty. Faixa espetacular. Antes foi a dupla coreana Dynamic Duo com 19. Fica por aí que o próximo bloco promete ainda mais.
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volta com a segunda metade do seu Black Tie. Vamos de lançamento direto de Newcastle, Inglaterra, com Barrow Vaughn Elias. A faixa se chama Lost in Translation, com produção do Stich. A música traz a cadência característica da Costa Oeste, estabelecendo imediatamente aquele tom nostálgico, porém renovado do som feito lá. E acompanhando Barrow temos Keith Murray e Tash, do grupo Alcoholics. Confira em primeira mão aqui no Black Tie, Lost in Translation. 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

0: E esse som do Ice Cube nunca vai perder a validade. My Summer Vacation virou o hino desde seu lançamento em 91. Antes foi outra muito boa, da Eric Souza com Mad Scientist. Essa saiu no ano passado. E é isso aí. Fechamos com chave de ouro mais uma edição do seu Black Tie. Moçada aí do outro lado, valeu demais ter vocês comigo por uma hora. Sempre bom saber que tem ouvidos refinados curtindo comigo. Semana que vem tamo de volta. Um grande e sincero salve a todos e até lá.
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5: O Atlético Paranaense se manifestou oficialmente após o atacante Kevin Viveiros ser alvo de racismo nas redes sociais. O perfil foi identificado como sendo de um torcedor do Coritiba, morador de Matinhos, e o caso passou a ser investigado pela Polícia Civil do Paraná. Em nota, o Furacão afirmou que vai adotar as medidas cabíveis, acompanhar as investigações e colaborar para que os responsáveis sejam punidos. Viveiros é o artilheiro isolado do Brasileirão com 18 gols, mas está suspenso para o jogo contra o Bahia, domingo, dia 20, às 19h30, na Arena da Baixada. E o Cascavel confirmou a contratação de Rodrigo Casca para comandar a equipe do Cascavel. O treinador, de 47 anos, substitui César Bueno, demitido após 3 derrotas nas 3 primeiras rodadas da Copa Paraná. Casca iniciou a carreira no Operário Ferroviário e acumula passagens por clubes de diferentes estados. No currículo, tem 5 títulos estaduais e campanhas de acesso, além de trabalhos por equipes como Maringá, Toledo e Blumenau. O novo treinador já assume os trabalhos nesta semana e deve estrear no domingo, dia 20, contra o Paranavaí, pela sequência da Copa Paraná. Forte abraço para você, uma ótima quarta-feira e até amanhã. De Curitiba, Mauro Conte, com informações da Rede AERP.
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6: A eleitora ou eleitor que tem o aplicativo e-título do Tribunal Superior Eleitoral começa a receber a partir de hoje alertas de orientações sobre o pleito de outubro. Entre as notificações estão lembretes para consultar o local de votação, manter o aplicativo atualizado e acessar informações e serviços eleitorais. Além disso, os alertas vão contribuir para enfrentar a desinformação. Segundo o TSE, o envio de notificações no aplicativo vai seguir durante todo o período eleitoral. O objetivo é estabelecer um canal direto e seguro de comunicação com o eleitorado. O e-título substitui o título eleitoral de papel. E para quem tem biometria cadastrada e fotografia exibida no app, ele também pode ser usado como documento de identificação no momento do voto. Entre os principais serviços disponíveis no aplicativo estão a possibilidade de justificar a ausência no dia da votação, quitar débitos eleitorais por Pix ou cartão de crédito, emitir certidão de filiação partidária e gerar código de autenticação para sistemas parceiros e conveniados da Justiça Eleitoral. A recomendação do TSE é que os eleitores baixem o e-título com antecedência e mantenham o aplicativo atualizado. Da Rádio Nacional no Rio de Janeiro, Priscila Terezo.
7: Após 5 anos de atuação, o projeto internacional Cuida Chagas, liderado pela Fundação Oswaldo Cruz, encerrou suas atividades de campo. A iniciativa visa o cuidado, tratamento e diagnóstico da doença de Chagas congênita em populações vulneráveis de 31 municípios do Brasil, Bolívia, Colômbia e Paraguai. Transmitida de mãe para filho na gravidez ou parto, a infecção é provocada pelo parasita Trypanosoma cruzi. Por meio da parceria da Fiocruz com unidades de pesquisa dos 4 países, o projeto examinou 81 mil pessoas, confirmando mais de 2.600 diagnósticos. O desafio é o fato de a maioria dos recém-nascidos com a doença não apresentar sintomas comuns à infecção, como prematuridade, baixo peso ao nascer e aumento do fígado e do baço. Além de levar cuidados primários de saúde a comunidades, o Cuida Chagas construiu estratégias de busca ativa de casos. contribuiu para a capacitação de profissionais de saúde e formação de lideranças comunitárias. Para a pesquisadora Andréa Silvestre, o projeto mostrou que é possível combater a doença de Chagas congênita por meio do SUS, com ações focadas justamente na atenção primária. Ela explica que o projeto deixou um legado.
8: O projeto deixa como legado caminhos concretos para integrar a testagem de mulheres em idade fértil gestante às rotinas dos serviços, fortalecer o acompanhamento das crianças expostas à transmissão vertical, descentralizar a coleta de exames, organizar fluxos entre atenção primária, vigilância, laboratórios, serviços especializados e ampliar o acesso ao tratamento e ao cuidado integral.
7: Para fortalecer a etapa de diagnóstico, os médicos incorporaram medidas como a triagem e acompanhamento de recém-nascidos. Outra ação inovadora foi a introdução da PCR, teste que detecta o DNA do parasita causador da doença na corrente sanguínea, permitindo o tratamento já nos primeiros meses de vida, quando há grandes chances de cura. No entanto, Andréa Silvestre explica que implementar novas estratégias de combate não significa apenas introduzir testes.
8: É preciso, antes de tudo, formar profissionais, adaptar os processos às diferentes realidades territoriais e construir soluções junto com as equipes locais, com as pessoas acometidas e também com as comunidades. A nossa experiência mostrou que a participação social é uma parte essencial do cuidado. Quando as pessoas acometidas compreendem melhor a doença, conhecem os seus direitos, elas podem participar mais ativamente das decisões sobre sua saúde e também contribuir para enfrentar.
7: Ela também aponta que as ações do projeto não se limitaram às unidades de saúde.
8: Essa mobilização ultrapassou todos os serviços de saúde. Em alguns municípios, nós permitimos a criação de leis e políticas locais que incorporaram a doença de Chagas às suas agendas públicas. Essas são conquistas muito relevantes porque ajudam a dar continuidade às ações e a transformar essas iniciativas que foram realizadas através do projeto em compromissos que sejam permanentes nos territórios.
7: Segundo a Fiocruz, com o encerramento das atividades de campo, o Cuida Chagas passa para uma nova fase, a de análise dos dados coletados para transformar as pesquisas em ações concretas de desenvolvimento do sistema de saúde. Sob supervisão de Vitória Elizabeth, da Rádio Nacional no Rio de Janeiro, João Barbosa.
9: Os postos de combustível não devem ter alteração no valor do óleo diesel, apesar do reajuste de preços anunciado pela Petrobras a partir desta quinta-feira. Mesmo com o aumento de R$1 por litro, a petroleira vai aplicar um desconto do mesmo valor, garantido por uma ajuda financeira do governo federal. A Petrobras anunciou nesta quarta-feira o reajuste na tabela de vendas do óleo diesel A, que é o combustível puro derivado do petróleo produzido nas refinarias antes da adição de biodiesel. Entretanto, uma portaria do Ministério da Fazenda, publicada também nesta quarta, criou uma subvenção econômica que garante a concessão de desconto de R$1 por litro do óleo diesel A de uso rodoviário pelos próximos 30 dias, podendo ser prorrogada por igual período. Na prática, com o reajuste e o desconto, o preço final cobrado pela Petrobras às distribuidoras permanece inalterado. A Petrobras informou que decidiu aderir ao programa de subvenção, criado por medida provisória na semana passada, para manter a flexibilidade comercial. A assinatura formal de adesão ainda depende da publicação de regras complementares pelo governo federal e de trâmites internos da empresa. Segundo a Petrobras, a ideia é não repassar imediatamente para os consumidores a instabilidade do dólar e dos preços internacionais do petróleo. Da Rádio Nacional em São Luís, Gabriel Corrêa.
10: Nos últimos tempos, o uso de ligações telefônicas para aplicar golpes tem se tornado uma prática cada vez mais comum. Aqui no Tocantins, tem criminosos se passando por instituições financeiras e até mesmo por integrantes de facções criminosas. Uma das vítimas desse tipo de golpe chegou a pagar R$ 2.500 após ser ameaçado de morte pelos criminosos. Existem leis que garantem a segurança dos dados no ambiente virtual, mas mesmo assim, os golpistas conseguem acessar essas informações. A orientação de especialistas é evitar ao máximo a exposição dos seus dados pessoais. Evite fornecer dados em ligações, mesmo que aquela ligação se apresente como sendo do banco. Geralmente, os bancos não ligam e, quando ligam, eles não vão te pedir senhas e nem o seu CPF. Conforme a Secretaria de Segurança Pública do Tocantins, casos de crimes cibernéticos podem ser registrados presencialmente em uma unidade da Polícia Civil ou através da delegacia virtual. Após o registro do boletim de ocorrência, a queixa queixa é encaminhada para a Divisão Especializada de Repressão a Crimes Cibernéticos.
11: Viviane Goulart, da Rádio Unitins FM de Palmas, no Tocantins, para a Rádio Nacional de Brasília.
12: O Instituto Nacional de Estudos e Pesquisas Educacionais, Anísio Teixeira, o INEP, divulgou nesta terça-feira os resultados preliminares das provas teóricas dos exames de avaliação da formação médica aplicadas no último domingo. A publicação inclui o gabarito do Exame Nacional de Avaliação da Formação Médica, o ENAMED 2026, e da primeira etapa da segunda edição do Revalida 2026, destinado à revalidação de diplomas de medicina obtidos no exterior. Além dos gabaritos, os cadernos de questões também podem ser acessados nas páginas oficiais dos dois exames. Os participantes que identificarem alguma inconsistência poderão apresentar recurso até quinta-feira por meio dos sistemas eletrônicos do INAMED e do Revalida. O INEP informa que todos os pedidos serão analisados por uma banca especializada. Após a avaliação, serão divulgados os resultados dos recursos, acompanhados das justificativas para aprovação ou rejeição de cada solicitação. Já os gabaritos definitivos e os resultados finais da prova objetiva estão previstos para o dia 4 de dezembro. A partir de 2027, o ENAMED será realizado semestralmente e terá referências utilizadas em diferentes processos de seleção. A prova também servirá como base para o Revalida e para programas de residência médica que decidirem adotar a nota do exame como critério de ingresso. No caso do Revalida, a avaliação será composta por duas fases, uma teórica e outra prática. O exame mede conhecimentos e competências em áreas como clínica médica, cirurgia, pediatria, ginecologia e obstetrícia, medicina da família, saúde coletiva e saúde mental. O objetivo é verificar se os candidatos possuem a qualificação necessária para atuar na medicina de acordo com os princípios e as demandas do Sistema Único de Saúde, o SUS. A participação na segunda etapa depende da aprovação na prova teórica. Da Rádio Nacional no Rio de Janeiro, Tatiana Alves.
13: O texto que institui a Política Nacional para Minerais Críticos e Estratégicos recebeu sanção presidencial nesta quarta-feira. A nova lei prevê até 7 bilhões de reais em incentivos para o setor. Serão 2 bilhões para o Fundo Garantidor da Atividade Mineral e 5 bilhões para o beneficiamento e transformação. Mineradoras também vão contribuir com recursos para o fundo e para pesquisa, desenvolvimento e inovação tecnológica. Segundo o Palácio do Planalto, o principal objetivo da medida é ampliar a agregação de valor dos minerais críticos e estratégicos em território nacional, estimulando a pesquisa e a lavra, bem como o beneficiamento, a transformação e a mineração urbana. Para o ministro de Minas e Energia, Alexandre Silveira, a regulamentação da política para minerais críticos contribui para a soberania nacional no setor.
14: Os minerais críticos e estratégicos são combustível de uma transformação de grande alcance com a atração de novas tecnologias, investimentos, impacto social e repercussões na geopolítica global. São aqueles que tornam possível a transição energética, a indústria de alta tecnologia, a indústria de defesa e os data centers, vitais para o progresso da inteligência artificial.
13: Silveira também explicou que a partir de agora os acordos internacionais deverão ser homologados por um Conselho Nacional.
14: Criado hoje, caberá ao Conselho Nacional de Industrialização de Minerais Críticos e Estratégicos homologar as operações societárias e acordos internacionais sensíveis. Isso não é barreira ao investimento estrangeiro. Muito pelo contrário, é a prática de países que se respeitam e protegem o seu povo cuidando das suas riquezas.
13: A lei prevê mecanismos de rastreabilidade da cadeia produtiva, o que abrange a origem, licenças ambientais, outorgas, transportes e reciclagem, inclusive na mineração urbana. Além de prever o desenvolvimento econômico, a Política Nacional para Minerais Críticos e Estratégicos contará com a instalação de um conselho interministerial para planejar e acompanhar projetos prioritários para o país. Da Rádio Nacional em Brasília, Daniela Longuinho.
15: 8 em cada 10 brasileiras afirmam já ter sofrido algum tipo de violência, sendo a psicológica a mais comum. Além disso, 98% dizem adotar estratégias de proteção no cotidiano diante desse cenário. É o que aponta a pesquisa Segurança das Mulheres, percepção da sociedade brasileira sobre a violência, realizada pelos institutos Patrícia Galvão e Locomotiva, divulgada nesta quarta-feira. Entre as situações de insegurança apontadas pelas mulheres estão a violência doméstica, temida por 6 em cada 10 delas, pontos de ônibus e estações, citados por 42% das entrevistadas, bares, festas e baladas, por 41%, e transportes públicos, por 33%. Vera Vieira, diretora executiva do Instituto Patrícia Galvão, chama a atenção para a gravidade dos dados apresentados na rotina das mulheres.
16: Elas têm que, cotidianamente, estar com um termômetro que indique aonde elas vão, com quem elas vão e até que horas elas podem ter liberdade de permanecer na rua. É um estado constante de vigilância. As mulheres vivem num estado constante de vigilância.
15: A especialista destaca ainda que mulheres negras e trans sofrem mais com a violência e a necessidade de mais educação para promover uma cultura contra o preconceito.
16: A violência, ela não é homogênea. Porque se a mulher é negra, se a mulher é, por exemplo, transexual, ela vai sofrer muito mais violência. Ela vai estar muito mais exposta. Então, também é preciso uma educação para não discriminação, uma educação para a paz.
15: As mulheres ouvidas declararam ainda que, para evitar situações de perigo, já mudaram hábitos de lazer ou preferiram utilizar algum meio de transporte em vez de ir a pé, mesmo quando o destino era próximo. O impacto chega também a decisões relacionadas à vida profissional e acadêmica. 45% afirmam já ter deixado de aproveitar oportunidades de trabalho ou estudo por causa do medo da violência. Outras estratégias adotadas são sair sem o cartão de crédito, utilizar aplicativos com recursos de segurança, andar com celular reserva, praticar técnicas de defesa pessoal e carregar itens de proteção pessoal, como spray de pimenta. As brasileiras também apontam caminhos para enfrentar o problema. 95% consideram importante ampliar os canais de denúncia e apoio às vítimas de violência. 93% acham necessário melhorar a infraestrutura das cidades, incluindo transporte público, iluminação e espaços públicos. E percentual semelhante delas destaca a relevância da redução das desigualdades sociais e econômicas como parte das medidas de prevenção e enfrentamento da situação. O estudo ouviu 1.500 pessoas de 16 anos ou mais de todas as regiões do país. Para denúncias de violência contra a mulher, é possível ligar gratuitamente no Disque 180. O serviço funciona 24 horas por dia, todos os dias da semana. E em caso de emergência, deve-se acionar a Polícia Militar pelo 190. Com produção de Lígia Maria, da Rádio Nacional no Rio de Janeiro, Carolina Pessoa.
17: A Polícia Civil de São Paulo investiga 4 pessoas por homicídio com dolo eventual após desabamento de prédio em construção na Penha, na zona leste da capital paulista, no último sábado. 3 pessoas ligadas à construtora New Home, responsável pela obra, tiveram a prisão temporária decretada. Uma delas está presa, as outras 2 seguem foragidas. A 4ª pessoa envolvida é uma servidora da prefeitura que vistoriou o local e havia confirmado a demolição de obra irregular no terreno em 2024. De acordo com os investigadores do caso, a servidora da prefeitura, Viviane de Palma, afirmou em depoimento que sua competência era vistoriar a autorização do alvará e não a de verificar a estrutura do prédio em relação à instabilidade, mas de confirmar se a edificação considerada irregular havia sido demolida. A delegada Deidiene Fialho Costa Éboli comenta o que a fiscal da prefeitura alegou no interrogatório.
18: Ela tinha que constatar que essa edificação de 150 metros tinha sido demolida. E ela, ao verificar uma obra já com 6, 7 andares, diferentemente dessa edificação que ela tinha no projeto, ela testou ali que aquela edificação foi demolida. É o que ela declarou. Porém, as declarações dela serão confrontadas com os processos administrativos e judiciais que nós recebemos e vamos apurar minuciosamente tudo que tem lá.
17: A proprietária da construtora New Home, à frente da obra, Isis Rodrigues Brandão, e o engenheiro responsável técnico, Cristiano Vivacqua, estão foragidos. O pai de Cristiano, Ronaldo Vivacqua, não consta em documentos como proprietário, mas foi citado por testemunhas, por vender apartamentos no empreendimento e também por participar ativamente do dia a dia da construção. Ronaldo está preso desde domingo. Ainda segundo os delegados, já há indícios suficientes de que os três principais investigados tinham conhecimento dos riscos de colapso do prédio. A Polícia Civil requisitou que a Prefeitura fiscalize outras obras em andamento da construtora New Home. Com colaboração de Leonardo Cato, da Rádio Nacional em São Paulo, Sara Kines.
12: As ações de prevenção aos efeitos do El Niño precisam alcançar todo o país, mas devem levar em conta as características de cada região brasileira. A avaliação foi feita nesta quarta-feira pelo ministro da Saúde, Alexandre Padilha.
19: Não adianta fazer uma campanha nacional, porque os efeitos não são nacionais ao mesmo tempo. Nacionalmente tem que fazer o que nós estamos fazendo, que é fazer o planejamento, seguir a ciência, não gerar conflito com estado e município, direcionar os recursos para as populações mais vulneráveis, reforçar esses dados como um problema nacional, mas as campanhas elas têm que acontecer regionalmente, porque os efeitos vão ser diferentes.
12: Para a região norte, o Ministério da Saúde anunciou medidas específicas, como a ampliação das equipes das unidades básicas de saúde fluviais, a criação de áreas de resfriamento e pontos de hidratação, além da instalação de bases da Força Nacional do SUS em cidades como Belém, Manaus e Porto Velho. No Nordeste, já está em andamento a construção de cisternas para ampliar a segurança hídrica das comunidades. Segundo o Ministério, a Fundação Nacional de Saúde já implantou mais de 18 mil reservatórios no semiárido. Já no Sudeste, onde estão previstos períodos mais longos de seca, ondas de calor e baixa umidade do ar na primavera, as ações incluem reforço no combate à dengue, um plano de contingência para enfrentar o avanço das doenças causadas por vírus transmitidos pela picada de insetos, as chamadas arboviroses, além da preparação de uma rede de atendimento com protocolos específicos para situações climáticas extremas. Para o Centro-Oeste, com tendência de temperaturas médias mais altas e maior frequência de ondas de calor e baixa umidade, a ideia é monitorar queimadas. Outra meta é instalar uma base da Força Nacional do SUS em Campo Grande e em Brasília. Na região sul, que sofreu impactos significativos com as enchentes de 2024, as ações abrangem planos de contingência para chuvas intensas, além da continuidade das linhas de cuidado em saúde mental pós-desastre. De acordo com a Administração Nacional Oceânica e Atmosférica dos Estados Unidos, o El Niño, em formação neste segundo semestre de 2026, tem 81% de chance de atingir intensidade muito forte, com pico previsto entre outubro e dezembro e reflexos até o início de 2027. Na área da saúde, os principais efeitos estão associados ao aumento das temperaturas. Entre os riscos estão mais internações, casos de desidratação, agravamento de doenças crônicas e aumento da mortalidade relacionada ao calor. O fenômeno também pode favorecer a ocorrência de arboviroses, além de elevar o risco de leptospirose, doenças diarreicas, problemas de saúde mental e interrupções nos serviços de saúde em áreas atingidas por enchentes. Da Rádio Nacional no Rio de Janeiro, Tatiana Alves.
5: A primeira fase de estudos clínicos com a polilaminina começa no dia 24 deste mês, de acordo com a farmacêutica Cristália. A empresa desenvolve o medicamento em parceria com pesquisadores da UFRJ, a Universidade Federal do Rio de Janeiro. A polilaminina tem potencial para ajudar pessoas com lesão na medula a recuperarem movimentos. O objetivo desta primeira fase é avaliar a segurança da substância em seres humanos. Os pesquisadores vão recrutar 5 pacientes voluntários de 18 a 72 anos, conforme autorização da Anvisa. Todos devem apresentar lesão medular completa entre as vértebras T2 e T10, provocada por trauma a menos de 72 horas e ter indicação de cirurgia para descompressão medular. Depois do procedimento, os voluntários vão passar por reabilitação e serão acompanhados pela equipe de pesquisa por 6 meses. A polilaminina é uma substância desenvolvida em laboratório a partir da laminina, uma proteína encontrada naturalmente no corpo humano. Ela foi descoberta pela professora e pesquisadora da UFRJ, Tatiana Sampaio, que investiga seu potencial há mais de 20 anos. Depois de obter resultados positivos em ratos, os pesquisadores fizeram um estudo piloto entre 2016 e 2021. Com 8 pessoas que também passaram por cirurgia de descompressão. 3 morreram em decorrência das lesões. Os 5 sobreviventes apresentaram algum ganho motor, mas ainda não é possível afirmar que esses ganhos foram provocados pela polilaminina. Por isso, são necessários ensaios clínicos controlados. Se a substância for bem sucedida nesta fase 1, a equipe poderá pedir autorização à Anvisa para prosseguir com os testes em humanos. Nas fases 2 e 3, os pesquisadores poderão avaliar se a substância realmente funciona e se produz resultados superiores aos tratamentos disponíveis atualmente. Somente depois da conclusão de todas as fases de testes, o medicamento poderá ser registrado e disponibilizado à população. Da Rádio Nacional em Brasília, Osama El Gauri.
20: O Conselho Superior do Ministério Público Federal confirmou para o dia 25 de setembro uma reunião para decidir sobre a abertura de investigação em relação às citações ao Procurador-Geral da República, Paulo Gonê, em mensagens encontradas no celular do ex-banqueiro Daniel Vorcaro. Durante sessão no Supremo Tribunal Federal nessa terça-feira, Gonê disse não ter relacionamento de proximidade com Vorcaro e que se encontrou com o ex-banqueiro apenas uma vez, de forma brevíssima e banal, ao lado de diversas autoridades. Gonê afirmou que a atuação do MPF sempre foi voltada ao total esclarecimento dos fatos e pelo sucesso da apuração penal. O procurador-geral pediu ao STF a anulação da investigação da Polícia Federal, que revelou uma suposta troca de mensagens entre autoridades públicas e Daniel Vorcaro. Em relatório encaminhado ao ministro do Supremo, André Mendonça, a Polícia Federal relatou diálogos que envolveriam o ministro Alexandre de Moraes, o diretor-geral da corporação Andrei Rodrigues e o próprio Paulo Gonê. O procurador-geral teria sido citado por terceiros nas trocas de mensagens com Vorcaro. Conversas entre o ex-banqueiro e o advogado Ciro Soares mostram uma suposta relação entre Gonê e Vorcaro, inclusive com um convite para uma viagem a Londres, na Inglaterra. Para Paulo Gonê, o ministro André Mendonça agiu de forma irregular ao determinar que a PF realizasse investigações sobre as supostas conversas entre Moraes e Vorcaro. Para o procurador, essa investigação só poderia ocorrer após a autorização formal do plenário do STF. Da Rádio Nacional em Brasília, Gésio Passos.
21: Após a confirmação de mais um caso de sarampo em Tabatinga, equipes da Fundação de Vigilância em Saúde do Amazonas e do Ministério da Saúde vão reforçar as ações de vigilância em municípios da região da Tríplice Fronteira. Com o novo registro, Tabatinga chega a 4 casos confirmados da doença neste mês. Entre os dias 21 e 25 de setembro, as equipes vão atuar em Tabatinga, Atalaia do Norte e Benjamin Constant. O trabalho inclui busca e investigação de casos suspeitos, coleta de amostras, monitoramento de contatos e bloqueio vacinal para evitar a transmissão do vírus. O caso mais recente é de uma criança de 2 anos, de nacionalidade peruana. Assim como nos outros registros, o atendimento de saúde foi feito no Brasil. Quem explica é Alexandro Melo, diretor de Vigilância Epidemiológica da Fundação de Vigilância em Saúde do Amazonas.
2: Vale destacar que dos 4 casos, nenhum é nacional. Então, todos eles foram com as pessoas se contaminaram no Peru e vieram procurar o atendimento no Brasil.
21: Os 4 casos foram confirmados por exames realizados pelo Laboratório Central de Saúde Pública do Amazonas. Outros 2 casos suspeitos ainda estão sendo investigados. Alexandro Melo afirma ainda que Tabatinga, Atalaia do Norte e Benjamin Constant estão com cobertura vacinal acima de 95%, superior à meta nacional de imunização. Mesmo assim, ele reforça que a principal forma de prevenção contra o sarampo é a vacina tríplice viral, que também protege contra caxumba e rubéola. O diretor de vigilância também alerta para os principais sintomas da doença e orienta a população sobre quando procurar atendimento.
2: Vale destacar, sinais de sarampo são sintomas parecidos com uma síndrome gripal. O indivíduo vai apresentar uma febre alta, vai apresentar uma coriza, mas o que vai destacar para a gente é a presença de exantema, ou seja, manchas pelo corpo. Então, se você está nessa região, você teve contato com alguém que veio do Peru, um caso suspeito, que ele apresente febre, tosse, olhos vermelhos e manchas vermelhas pelo corpo, então procure uma unidade básica de saúde para se vacinar.
21: Da Rádio Encontro das Águas em Manaus, Edilene Barbosa para a Rádio Nacional.
3: O número de brasileiros que decidiram se afastar das plataformas de apostas por conta própria já ultrapassa 1 milhão. A ferramenta que possibilita isso é o SIGAP, o Sistema de Gestão de Apostas, criado pelo SERPRO, ligados ao Ministério da Fazenda, para regular e fiscalizar o mercado de apostas licenciado no país. Na prática, funciona assim: o usuário entra na plataforma de autoexclusão com sua conta gov.br e formaliza o pedido de exclusão. É preciso ter conta de nível prata ou ouro para ter acesso ao serviço. Nessa plataforma, a pessoa indica o motivo da solicitação e define o tempo de afastamento, que pode ter data para acabar ou ser por prazo indeterminado. A partir da confirmação, o CPF fica impedido de operar em qualquer casa de apostas licenciada e deixa de receber anúncios dessas empresas. Para quem escolhe o bloqueio permanente, a liberação só pode ser solicitada 1 ano depois e exige um laudo médico atestando que a pessoa não sofre mais de transtorno do jogo. O mesmo sistema tem ainda uma segunda camada de proteção, essa sem participação do apostador. Por ordem do Supremo Tribunal Federal, beneficiários de programas sociais têm o CPF bloqueado automaticamente. As apostas online acenderam um alerta no país. Um levantamento recente do Ministério da Saúde mostrou que os atendimentos pelo SUS ligados a jogo patológico, que é a incapacidade de controlar o impulso de apostar, mais que dobraram desde 2018. Foi um salto de 104% até maio deste ano. Os casos se concentram principalmente na faixa dos 20 aos 49 anos. A Organização Mundial da Saúde já trata o transtorno do jogo como uma condição de saúde mental. Da Rádio Nacional em Brasília, Pedro Lacerda.
22: O filme Feito Pipa, de Alain de Botton, vai representar oficialmente o Brasil na corrida por uma das 5 vagas para o prêmio de melhor filme internacional no Oscar do ano que vem. A edição de número 99 vai ocorrer em março de 2027, nos Estados Unidos. O filme foi escolhido pela Comissão de Seleção da Academia Brasileira de Cinema entre os 6 longas-metragens pré-selecionados para representar o Brasil, que foram anunciados no último dia 6 de setembro. Ao todo, 15 longas foram inscritos e habilitados para concorrer à vaga brasileira. O filme foi o mais premiado da edição deste ano do Festival de Gramado e levou os prêmios de Melhor Direção, Melhor Atriz para Teca Pereira, Melhor Ator Coadjuvante para Lázaro Ramos e Melhor Filme pelo Júri Popular, além de menção honrosa para o menino Yuri Gomes, que interpreta o protagonista da história. Ao saber da notícia, o ator Lázaro Ramos comentou nas redes sociais a emoção pela escolha e pediu a torcida dos brasileiros.
0: O Feito Pipa, assim, eu acho que é um filme que o Brasil precisa e merece pela linguagem, um jeito de fazer cinema que só a gente aqui no Brasil sabe fazer, pelos temas que trata, pelas atuações, pela direção, pelo roteiro. Esse filme, ele ganhou Berlim, ganhou Gramado, ganhamos muitos prêmios, mas assim, a possibilidade de vocês darem uma chance para esse filme, de verem ele no cinema, que vai estrear 5 de novembro, e dele tentar, assim, uma projeção maior internacionalmente, é algo que eu celebro muito, que eu tô muito feliz e que a gente agora vai começar a trabalhar.
22: Também pelas redes sociais da Academia, a presidente da comissão, Célia Bessa, destacou que o filme de Alain de Botton tem uma narrativa sensível que comunica universalmente e, ao mesmo tempo, traz uma forte identidade brasileira a partir de uma cidade do interior do Ceará. É sobre família, a cumplicidade entre avó e neto, infância, finitude, e já foi premiado em festivais internacionais importantes. O roteiro de Alain de Botton, em parceria com André Araújo, se passa no Ceará e conta a história de Gugu, um menino de 12 anos que vive no interior do estado e tenta esconder a fragilidade da saúde da avó, Dilma, papel de Teca, para não ter que ir morar com o pai, Batista, personagem de Lázaro. O Brasil já foi finalista em melhor filme internacional no Oscar em 6 ocasiões. As mais recentes, com os filmes O Agente Secreto, do diretor Kleber Mendonça Filho, e Ainda Estou Aqui, dirigido por Walter Salles, que acabou levando a estatueta pela primeira vez para o Brasil. A shortlist oficial de melhor filme internacional para o Oscar 2027, com os 15 longas em língua não inglesa pré-selecionados, vai ser divulgada pela Academia

0: responsável pelo prêmio em dezembro. Já o anúncio dos 5 indicados oficiais para a categoria está previsto para o dia 21 de janeiro do ano que vem. Feito Pipa tem lançamento comercial nos cinemas brasileiros previsto para o dia 5 de novembro. Da Rádio Nacional em São Luís, Madison Euler. O Tribunal de Justiça do Maranhão condenou a empresa Google Brasil a pagar uma indenização de R$5 milhões por veiculação de notícias falsas durante a pandemia da Covid-19. A decisão do judiciário atende um pedido do Instituto Brasileiro de Estudos e Defesa das Relações de Consumo do Maranhão. O valor de indenização é referente a danos morais coletivos por espalhar notícias falsas em vídeos sobre saúde durante a pandemia. Segundo o Instituto, durante o período pandêmico, chegaram até o órgão várias reclamações de consumidores sobre vídeos na plataforma YouTube gerenciada pela Google, contendo informações falsas sobre curas milagrosas, receitas caseiras e métodos de prevenção sem qualquer respaldo científico. Dos 27 vídeos apontados na ação, a Google desativou e removeu 23 do YouTube, além de encerrar um canal ao constatar desrespeito às diretrizes comunitárias, o que impediu a necessidade da sentença obrigar a exclusão quanto a esse conteúdo. Mas, de acordo com a ação, antes da retirada do conteúdo da plataforma, os vídeos tiveram milhões de visualizações. Destacou ainda que o modelo de negócios da Google é pautado em algoritmos de engajamento e monetização publicitária e que esta estruturação fortalece a difusão orgânica e em cascata de conteúdo nocivo, negligenciando diretrizes comunitárias de segurança e tirando proveito econômico da situação. Na análise do caso, o juiz Douglas de Melo Martins, titular da Vara de Assuntos Difusos e Coletivos de São Luís, considerou justamente este cenário, onde a Google Brasil recebe receitas bilionárias por meio de anúncios publicitários direcionados por algoritmos de engajamento e que esta prática submete a empresa ao chamado regime de responsabilidade civil, decorrente do risco de sua atividade e ao dever de segurança pelo serviço prestado conforme o Código do Consumidor. A sentença considera que a plataforma foi omissa, abre aspas, a omissão qualificada em agir com a diligência que lhe era exigível, mesmo diante de suas próprias políticas de segurança, caracteriza o defeito na prestação do serviço a que se refere o artigo 14 do Código de Defesa do Consumidor, apto a configurar o ato ilícito ensejador da responsabilidade civil coletiva, fecha aspas. Vale destacar que na decisão, o magistrado negou os pedidos do órgão de defesa do consumidor maranhense para obrigar a empresa a impor filtragens prévias, exigir diplomas médicos de criadores de conteúdo ou realizar curadoria preventiva, destacando que tais medidas violariam a Constituição Federal e o entendimento do Supremo Tribunal Federal.
1: A produção da Rádio Nacional entrou em contato com a Google Brasil, que informou que não irá comentar o caso.
0: Com produção de Luciene Cruz, da Rádio Nacional em São Luís, Madison Euler.
2: Morreu nesta terça-feira, em São Paulo, a jornalista, escritora e ativista dos direitos humanos Amelinha Telles, aos 81 anos. Presa e torturada pela ditadura militar, ela teve uma vida marcada pela luta contra a tortura e em defesa dos direitos das mulheres. O velório de Amelinha acontece na tarde desta quarta-feira, na reitoria da Unifesp, na zona sul da capital paulista. Maria Amélia de Almeida Telles, a Amelinha, nasceu em Contagem, em Minas Gerais, em 1944. Começou sua trajetória na militância política na década de 60, no Partido Comunista Brasileiro, e viveu na clandestinidade por 8 anos. Em dezembro de 1972, Amelinha foi levada por agentes da ditadura militar, sendo torturada em frente aos filhos pequenos, por ordens de Carlos Alberto Brilhante Ustra, comandante do DOI-COD, órgão de repressão e tortura. Ficou presa por 1 ano. A ativista enfrentou o passado e transformou o sofrimento em motivo para seguir lutando. Em 1975, fez parte da criação

0: do jornal Brasil Mulher, feito por e para mulheres, em defesa da anistia e da igualdade de direitos. Em 1981, fundou a União de Mulheres de São Paulo, movimento que luta pelos direitos das mulheres. Fez parte de projetos como o Promotoras Legais Populares e Maria Marias, que contribuem para a educação popular de mulheres no acesso à justiça, serviços e políticas públicas. Em 2016, em entrevista à TV Brasil, Amelinha Telles comentou o que esperava do país.
1: Quero um Brasil igualitário, um Brasil justo. Eu queria lá no tempo da ditadura, quero agora também. Então esse é meu crime, né? E aí os militares entenderam que isso era ser contra a segurança nacional. Eu tenho muito orgulho de ter cometido esse crime, não me arrependo, né? E continuo defendendo as mesmas ideias.
0: Em 2008, a ação movida pela família Telles, que acusou o coronel Ustra pelo sequestro e tortura de César, Maria Amélia, Crimeia, Janaína e Edson Telles, foi crucial para Ustra ser reconhecido como torturador pela justiça. Amelinha atuou como assessora da Comissão da Verdade do Estado de São Paulo, fez parte da Comissão de Familiares de Mortos e Desaparecidos Políticos e contribuiu para a efetivação da Lei Maria da Penha. Nas redes sociais, o ministro-chefe da Secretaria-Geral da Presidência do Brasil, Guilherme Boulos, lamentou a morte de Amelinha e afirmou que sua coragem diante da violência da ditadura, sua luta incansável pelas mulheres, pelos direitos humanos, pela memória, pela verdade e pela justiça, são um legado imenso para o nosso país. Em nota, o Ministério dos Direitos Humanos e da Cidadania e a Comissão Especial sobre Mortos e Desaparecidos Políticos destacaram sua atuação histórica na defesa dos direitos humanos, na busca e identificação de pessoas desaparecidas e no movimento feminista no Brasil. A pasta citou a contribuição da ativista nas ações ligadas à identificação de remanescentes ósseos na vala clandestina de Perus e à defesa dos direitos das mulheres. Em março deste ano, a militante participou de audiência pública sobre enfrentamento à violência doméstica e denunciou a sensação de insegurança gerada pelos recordes de feminicídio no país. Em suas entrevistas, Amelinha Telles destacava que um povo que não conhece sua história está fadado ao fracasso. Com produção de Dayana Vitor, da Rádio Nacional em São Paulo, Sara Kines.
2: Relatório da ONU alerta para o aumento do risco de guerras em larga escala, avanço descontrolado da inteligência artificial e a concentração de poder tecnológico nas mãos de poucos. O estudo divulgado nesta terça ouviu mais de 1.300 especialistas de governos, empresas e sociedade civil. O risco de um conflito armado mundial mais amplo deu o maior salto, 16 posições no ranking, que indica quanto tempo os especialistas e líderes acreditam que determinado risco causará um impacto negativo no planeta. Mais de um terço dos entrevistados disseram que uma guerra de grande porte pode ocorrer em até um ano, e 3 em cada 4 prevêem essa possibilidade dentro dos próximos 7 anos. Já a falta de ação sobre as mudanças climáticas continua avaliada como o maior risco global. Especialistas apontaram que a falta de medidas climáticas está ligada a outros problemas, como escassez de recursos naturais e eventos ambientais extremos. A circulação de conteúdos falsos é o risco mais iminente no campo tecnológico, que também ganhou destaque ao lado da concentração de poder impulsionada pela tecnologia. Para enfrentar todos esses riscos, os especialistas consideram a ação conjunta de vários governos de longe como a medida mais eficaz, apesar do sistema multilateral hoje ser avaliado como pouco preparado. Por exemplo, 86% dos entrevistados disseram que os recursos para redução de riscos são inadequados. Falta de consenso político e falta de dados confiáveis são dois dos maiores obstáculos. Outra novidade do relatório sobre risco global da ONU é que, pela primeira vez após 6 anos, desde o surgimento da Covid-19, o risco de novas pandemias saiu da lista dos 10 principais problemas apontados no mundo. Da Rádio Nacional em São Luís, Gabriel Correa.
3: O pedido de vista do ministro Flávio Dino, do Supremo Tribunal Federal, deixou mais dúvidas do que certezas na avaliação de especialistas. É que, como é a primeira vez que o STF discute a possibilidade de abrir investigação contra um ministro, ainda não se tem um rito totalmente definido. Por exemplo, a conduta de Alexandre de Moraes e de André Mendonça será julgada junta ou separada? Até o momento, está 4-3 pelo julgamento em separado. Falta apenas o ministro Flávio Dino oficializar o voto. E aí vem outra pergunta. Se empatar, o presidente da corte, Edson Fachin, vai ter o voto de Minerva, aquele de desempate, votando duas vezes ou não? E mais, com o pedido de vista de Flávio Dino, a sessão da próxima quarta-feira, que vai analisar o caso de André Mendonça, a validade do relatório da Polícia Federal feito a mando dele sobre as mensagens de Daniel Vorcaro, está mantida. Flávio Dino vai devolver quando o processo para continuidade da análise? E por fim, Alexandre de Moraes e o próprio André Mendonça vão votar? O advogado Max Telesca, especialista em tribunais superiores, explica que a confusão vem por causa da falta do rito, do ineditismo da situação.
4: Não existe um rito pré-definido para julgamento de ministro do Supremo Tribunal Federal. O julgamento de ministro do Supremo Tribunal Federal é feito de acordo com o artigo 5º, inciso 1º do regimento interno, que prevê que o plenário julga um ministro do Supremo. Não existem previsões no regimento interno e não existe na lei orgânica da magistratura, não existe essa previsão. Então, o que se faz? Se adapta o rito a partir do julgamento de qualquer pessoa que tenha foro por prerrogativa de função.
3: Mas, mais do que dúvidas, a sessão dessa terça-feira contribuiu para aumentar o sentimento de perda de credibilidade no Supremo. É o que avalia a advogada e professora de Direito Constitucional, Damaris Medina.
5: Dúvidas, desacato, desrespeito e muita insegurança, né? Acho que a fala da ministra Carmen Lúcia traduziu um pouco o sentimento da sociedade como um todo, que acompanhou o dia de sessão. Nós esperamos que numa disputa eleitoral, nós estamos em ano eleitoral, que do judiciário nós recebêssemos tranquilização, parcimônia, né? Um debate ainda que controvertido, mas sereno, calmo, e não foi isso que nós assistimos ontem.
3: São duas petições que o STF está julgando inicialmente. A que trata do relatório da Polícia Federal feito por André Mendonça, em que constam as mensagens do celular de Vorcaro para o que seria o ministro Alexandre de Moraes, e o pedido do ministro Alexandre de Moraes para investigar as circunstâncias desse relatório, com o argumento de que Mendonça estaria agindo direcionadamente com viés eleitoral. Mas os ministros nem chegaram a discutir o mérito. Não decidiram ainda o estágio inicial, se elas serão julgadas juntas ou separadamente. Por enquanto, a sessão de quarta-feira, dia 23, está mantida. Ela foi marcada para discutir a suspeição de André Mendonça. Resta saber se o ministro Flávio Dino, até lá, vai devolver o processo sobre Moraes para voto vista ou se vai usar todo o prazo regimental de 90 dias para analisar o assunto. Da Rádio Nacional em Brasília, Priscila Mazenotti.
6: A Agência Nacional de Vigilância Sanitária, Anvisa, emitiu um alerta sobre um possível risco para pacientes que fazem tratamento da doença de Parkinson com medicamentos à base de carbidopa e levodopa. Segundo a agência, o uso desses remédios pode estar relacionado à deficiência de vitamina B6, condição que, em alguns casos, pode favorecer a ocorrência de convulsões. A preocupação surgiu após a FDA, agência reguladora dos Estados Unidos, identificar registros de convulsões associados à falta dessa vitamina em pacientes que utilizavam medicamentos com essa combinação. Com base nessas evidências, autoridades de saúde decidiram adotar medidas preventivas para reforçar a segurança dos pacientes e ampliar o monitoramento desse possível efeito. Como parte das ações, a Anvisa determinou a atualização da bula do medicamento de referência Carbidol. O documento passará a trazer informações sobre o risco de deficiência de vitamina B6 e a orientação para que os níveis da vitamina sejam avaliados antes do início do tratamento e verificados periodicamente durante o uso do medicamento. Até o momento, não existem registros de casos semelhantes comunicados no Brasil. A Anvisa reforça que a medida tem caráter preventivo. O objetivo é ampliar as informações disponíveis para profissionais de saúde e pacientes, contribuindo para o uso mais seguro desses medicamentos e para a identificação precoce de possíveis sinais de deficiência de vitamina B6 ao longo do tratamento. Da Rádio Nacional, no Rio de Janeiro, Tatiana Alves.
7: A Anvisa, Agência Nacional de Vigilância Sanitária, determinou o recolhimento de todos os lotes do produto alimentício Not Shake Protein. A determinação foi publicada no Diário Oficial da União nesta quarta-feira. Segundo a agência, o objetivo do Not Shake Protein é suplementar os níveis de proteínas, minerais e fibras. Ainda assim, o produto fabricado pela empresa Notco Brasil não é notificado como suplemento alimentar junto à Anvisa. Além disso, também foi identificada a insuficiência de estudos que demonstrem que o produto mantém suas características durante todo o período de validade, além de outros itens que atendam aos requisitos de segurança. O recolhimento atinge os Not Shake Protein dos sabores morango com tâmara, baunilha com coco, chocolate e café caramelo. Outra resolução publicada pela Anvisa nesta quarta-feira também determinou o recolhimento de todos os lotes do suplemento à base de aloe vera, com sabor de cranberry, da empresa Biodes Industrial. Neste caso, além da falta de avaliação de segurança para consumo e autorização pela agência reguladora, foram apontados problemas como a falta de informações obrigatórias no rótulo. Sob supervisão de Vitória Elizabeth, da Rádio Nacional no Rio de Janeiro, João Barbosa.
8: A atividade econômica caiu 0,2% em julho em relação ao mesmo mês do ano passado, de acordo com o IBCBR, índice do Banco Central. Ele é considerado uma prévia do PIB e foi divulgado nesta quarta-feira. A queda foi puxada pela agropecuária, que teve redução de 1,2% na atividade. O setor industrial também caiu e o setor de serviços permaneceu estável no mês. Essa desaceleração da economia era esperada, como efeito das altas taxas de juros no país, atualmente em 14% ao ano, comentou o economista César Bergo, professor da UNB.
9: Então, esse nível de taxa de juros acaba gerando dificuldade de caixa para as empresas, e o que a gente pode observar é que o desempenho da indústria realmente foi bastante negativo nesse período. Agora, o agro já era esperado uma queda, porque ele é muito bom no primeiro semestre, sobretudo nos primeiros meses.
8: Os próximos meses devem seguir difíceis, pelas incertezas com o petróleo, eleições, dúvidas sobre políticas fiscais e ao Ninho.
9: Nos próximos meses nós vemos dificuldade com relação a alimentos por conta do comportamento do El Ninho, né, que tem gerado secas, enchentes, sobretudo no Paraná também. Isso é muito complicado. Então nós temos que ficar atento que pode haver uma pressão na inflação e isso influenciar na decisão do Banco Central com relação à redução da taxa Selic, que hoje é provavelmente o maior empecilho a que o Brasil apresente um desempenho na sua atividade econômica positivo.
8: Apesar da queda em julho, nos últimos 12 meses, o IBCB avançou 1,5% segundo o Banco Central. O índice acompanha mês a mês a atividade econômica a partir dos setores de agropecuária, indústria, serviços e arrecadação de impostos. Ele é considerado uma prévia do PIB porque o Produto Interno Bruto Oficial é calculado pelo IBGE e divulgado apenas a cada 3 meses. Da Rádio Nacional em Brasília, Gabriel Brum.
10: O Estado do Rio de Janeiro recuperou 153 milhões de reais de esquemas de corrupção. A liberação do valor aos cofres públicos foi conseguida pela Procuradoria-Geral do Estado, a partir de uma ação proposta pelo Ministério Público Federal. Do total, 114 milhões de reais irão para investimentos na segurança pública, incluindo a aquisição de veículos blindados. O restante do valor, 39 milhões, será reservado à Controladoria-Geral do Estado. Segundo o Procurador-Geral do Rio de Janeiro, Bruno Dubô, a atuação coordenada das instituições é fundamental para proteger o patrimônio público e assegurar que os recursos sejam destinados a áreas estratégicas, em benefício da sociedade fluminense. No início do mês, a PGE conseguiu, via decisão judicial, levantar recursos relacionados a ilícitos que causaram prejuízos à saúde pública. Os valores estavam depositados, desde 2021, à disposição da Justiça Federal. Em junho, a Procuradoria anunciou a recuperação de 70 milhões de reais pelo governo do Estado, por meio de acordos de delação premiada e de leniência firmados no âmbito das ações da Operação Lava Jato. Os valores foram destinados à aquisição de mais de 10 mil fuzis para as forças policiais fluminenses. Da Rádio Nacional no Rio de Janeiro, Priscila Terezo.
2: As bolsas de valores em todo o mundo começaram o dia em alta nesta quarta-feira por causa da interrupção no aumento dos preços do petróleo. Esta quarta também é dia de expectativas de subir pela primeira vez em 3 anos as taxas de juros do Banco Central norte-americano. Estavam em alta na manhã desta quarta 2 dos principais índices globais de ações. Um que abrange Europa e Japão, entre outros países, 0,2%, e outro concentrado no mercado asiático, 0,6%. Os preços do combustível recuaram nesta quarta, 1,5%, com os contratos futuros do petróleo tipo Brent, caindo para 107 dólares por barril. Informações de que a Arábia Saudita ofereceu petróleo bruto via Oman aliviaram as preocupações quanto às interrupções no fornecimento de energia. Mas a expectativa é sobre as taxas de juros do Banco Central norte-americano. O presidente dos Estados Unidos, Donald Trump, tem defendido juros mais baixos. Ele afirmou no mês passado que deixaria de negociar com países com superávit comercial caso o Fed não reduzisse as taxas. Segundo a agência Reuters, os operadores em grande parte ignoraram essas ameaças e apostam no aumento das taxas nesta quarta, pela primeira vez desde 2023, de 3,75% para 4%. O Banco Central norte-americano vai anunciar a decisão da política monetária às 3 da tarde, no horário de Brasília. Aqui no Brasil, o Comitê de Política Monetária do Banco Central anuncia a nova taxa básica de juros, a Selic, no final da tarde. A expectativa do mercado no cenário de controle da inflação é reduzir os atuais 14% para 13,75% ao ano. Hoje, a Selic está no menor nível de 2026, após as reduções feitas pelo Copom desde março. Da Rádio Nacional em São Luís, Gabriel Correa. A Suprema Corte norte-americana negou o pedido do governo Donald Trump para tornar mais rígidas as regras para a votação por correio nas eleições de meio de mandato este ano. A decisão manteve a suspensão das normas editadas pelo Serviço Postal dos Estados Unidos, que exigiam novos cadastros de eleitores e embalagens padronizadas para o envio das cédulas. As normas foram publicadas no mês passado, após uma ordem executiva do presidente Donald Trump, que determinavam 4 exigências centrais. Todos os envelopes com cédulas eleitorais deveriam conter um logotipo oficial e um código de barras exclusivo de rastreamento. As autoridades eleitorais dos estados deveriam registrar os dados de cada eleitor em um novo sistema. O serviço postal verificaria se cada envelope correspondia às informações registradas e os envelopes com dados divergentes ou sem cadastro prévio seriam rejeitados. No último domingo, um tribunal de Washington suspendeu liminarmente essas regras. Atendeu a pedidos de entidades de direitos civis e organizações do Partido Democrata. Segundo o juiz, o serviço postal deve gerenciar a entrega de cartas, mas não recebeu do Congresso dos Estados Unidos a permissão para criar novas regras sobre a votação por correio, nem impor obrigações sobre cadastros de eleitores. Além disso, mudanças drásticas a menos de 2 meses das eleições poderiam criar confusão na definição do controle do Congresso norte-americano. Outros tribunais, como o de Boston, analisaram ações paralelas sobre o mesmo tema. O governo Trump apelou para a Suprema Corte, mas a maioria dos juízes manteve a proibição, impedindo que o serviço postal recuse envelopes ou exija novo cadastro. Diferente do Brasil, no sistema eleitoral norte-americano, alguns estados permitem o voto antecipado, mandando as cédulas pelos correios, até mesmo do exterior. Mais de 46 milhões de pessoas votaram dessa forma em 2024 nos Estados Unidos, quase 1/3 do total de votos. Da Rádio Nacional em São Luís, Gabriel Correa.
11: A Polícia Federal apreendeu R$600 mil em espécie durante uma ação contra crimes eleitorais na cidade de Niterói, região metropolitana do Rio de Janeiro. O dinheiro, dividido em 10 maços de R$50 mil e um de R$100 mil, estava em uma bolsa de viagem carregada por uma mulher. A abordagem aconteceu no bairro Nobre de Piratininga, após trabalho de inteligência e troca de informações pelos agentes. Além do dinheiro, foram encontrados com ela documentos e planilhas. A mulher, o dinheiro e tudo mais apreendido foram encaminhados à Delegacia de Polícia Federal em Niterói. De acordo com a PF, as investigações seguem com o objetivo de esclarecer a origem dos R$600 mil e identificar a destinação da quantia. A apuração também busca verificar eventual relação do dinheiro com crimes eleitorais. As denúncias sobre esse tipo de crime, incluindo propaganda irregular, compra de votos e boca de urna, podem ser feitas pelo aplicativo Pardal, ferramenta do Tribunal Regional Eleitoral, por onde é possível enviar, inclusive, fotos e vídeo. O sigilo do denunciante é garantido. Também podem ser feitas denúncias pelo telefone da ouvidoria do TRE-RJ, através do número 21-2436-9000. Da Rádio Nacional, no Rio de Janeiro, Cristiane Ribeiro.
10: O Brasil realizou 7,5 milhões de cirurgias eletivas pelo SUS no primeiro semestre do ano. Isso significa um aumento de 8% em relação ao mesmo período de 2025. Segundo o Ministério da Saúde, o resultado mantém a trajetória de crescimento registrada nos últimos anos. Em 2025, foram quase 15 milhões de procedimentos, um recorde. O aumento das cirurgias eletivas foi registrado em 19 estados e no Distrito Federal, que apontou o maior avanço, seguido de Sergipe, Paraíba, Bahia e Ceará. Os procedimentos dentro do rol do programa Agora Tem Especialistas também registraram alta, sendo que de 9% entre janeiro e junho, totalizando quase 3 milhões. O programa reduz o tempo de espera de pacientes do SUS ao permitir a ampliação de atendimentos nos hospitais públicos e filantrópicos, incluindo também a rede privada para atender gratuitamente. A projeção do Ministério da Saúde, seguindo essa evolução no primeiro semestre, é de que o SUS atinja um novo recorde anual nas cirurgias eletivas, ultrapassando os 15 milhões de procedimentos em 2026. Da Rádio Nacional no Rio de Janeiro, Priscila Terezo.
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Bom dia, excelente sexta-feira para você que me acompanha aqui nas ondas sonoras da Mundo Livre FM. Sou Silvia Sprenger chegando. Bora lá então com muita música boa. Hoje abre os trabalhos com Red Hot Chili Peppers.

0: som delícia aqui na Mundo Livre, sua atitude sonora, Doobie Brothers com What a Fool Believes. Gente, tá chegando o Mundo Livre Flow, hein? Primeira edição dessa sexta-feira, são 10 sons na sequência, sempre um melhor do que o outro. Agora, como superar, hein? Esse de se chegando pra abrir essa edição do Flow, com Hells Bells já de cara, hein? Vamos lá.
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0: Mundo Livre, sua atitude sonora. E o David Bowie com China Girl. E no nosso Flow agora tem Bad Company.
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0: Mundo Livre, sua atitude sonora com o som do Steppenwolf, Born to be Wild, ainda The Cure, In Between Days. É isso, nosso flow tá entregue. Primeira edição de hoje, né? Você sabe que temos mais aí espalhadas na programação ao longo da sexta-feira, sempre com muita música boa pra você. E já já tem o Mundo News, tá? Logo depois do programa eleitoral. E aí no Mundo News, você sabe bem, né? Além de muita música boa, tem informação na medida certa pra você. Bom dia, boa sexta-feira.
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4: É doce.
10: Mais uma sexta e mais uma oportunidade de você olhar com carinho aquilo que estamos propondo e comparar com a conversa dos outros. A escolha que vamos fazer vai além de um rostinho bonito, pois ela fala em coerência, exemplos, futuro. Como está a sua conta de luz? E o aprendizado do seu filho? E você, mulher? Se sente segura andando à noite? É ruim dizer isso, mas muitos que eu encontro têm se queixado dessas coisas. Foi assim em Guarapuava com as queixas sobre as condições das estradas rurais. Na região de Maringá, dos eletrodomésticos queimados por causa dos picos de energia. De mães em várias cidades e a espera sem fim por um oncologista. As mães e pais atípicos, à espera de cuidado. Quero dizer a todos vocês que comigo vai ser diferente, porque aprendi a escutar a sua voz. Vozes de um Paraná que pode mais. Terra que não dobra não. Bom fim de semana e fiquem em paz.
4: Sou...

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4: Bom dia, excelente sexta-feira para você que tá comigo aqui nas ondas sonoras da Mundo Livre FM. Sou Silvia Sprenger, abrindo mais uma edição. Aliás, a última dessa semana do nosso Mundo News, aquele programa que traz música boa, informação para você. E sempre rola um papo maneiríssimo por aqui. Então vem com a gente pelo WhatsApp, anota aí o número se você não tem ainda, deixe salvo aí, né? 992579390. Bora lá então para essa sexta-feira, dia 18 de setembro. 12 graus em Curitiba. Vamos saber como é que fica o tempo hoje e também no fim de semana. Inclusive, gente, o Paraná recebeu novos alertas de tempestade aí para 3 dias. Detalhes para você aqui no Mundo News. Ainda Curitiba regulamenta a circulação de patinetes e afins. E hoje tem som novo da Pitty aqui na programação da Mundo, inclusive com um presente especial para você, hein? Fique ligada que eu já te conto mais. Inclusive toco o som novo da Pitty aqui no Mundo News de hoje. Detalhes para você daqui a pouco. Já tô recebendo mensagens aqui pelo WhatsApp, pessoal sempre já esperto por aqui. Deixa eu ver quem tá com a gente. O Márcio Luiz Frison, falando do cheirinho de sexta-feira no ar, deliciosamente delicioso. E ele pergunta sobre o tempo. Daqui a pouco trago a previsão completinha, tá? E também já chegou cedo aqui um alerta de trânsito do Jota Gilmar, falando do contorno leste, sentido São José, pertinho ali do CD do Condor. Acidente ali, viu, gente, envolvendo 3 caminhões, um carro, trânsito em meia pista e já influenciando ali na rodovia do Xisto, saindo de Araucária. A Larissa Zanato, aqui da redação da Mundo Livre, também fala desse mesmo acidente. Foi ali no quilômetro 112 e realmente o trânsito já está intenso por ali. Então vamos lá, dando start aqui no nosso Mundo News com som bacana. Essa aqui é para começar com tudo. Sua sexta-feira tem Offspring para abrir aqui o nosso Mundo News.

0: Mundo Livre, sua atitude sonora, trazendo Sugar Ray, Someday, ainda rolou Metallica com Mama Said. E aí, olha só, a Carol, nossa ouvinte, contou o seguinte aqui pelo WhatsApp. Bom dia, Silvia, eu tava ouvindo essa música do Metallica uns minutos antes da rádio entrar no ar. Ela disse depois do horário eleitoral, né? Estava fugindo ali justamente do horário político, então quer dizer que eu ouvi duas vezes. Será um maravilhoso dia, porque essa música aí a gente ouve sem moderação, porque é demais mesmo, né, Carol? Que legal saber disso. Bom, vamos falar do tempo? Tem gente já me pressionando aqui para saber como é que fica o tempo no fim de semana. Ah, gente, as notícias não são boas, tá? Porque Curitiba e região metropolitana, né? Deve voltar a ter chuva nesse fim de semana. Na verdade, o nosso Paraná aí vai ser invadido por chuva, tá? Mas vamos falar aqui da faixa leste, né? Especificamente de Curitiba, a chuva deve chegar hoje à noite, tá? Então, hoje durante o dia ainda uma trégua, mas à noite, se não antecipar, aí a chuva chega, tá? E segundo o Cimepar, entre o fim da tarde e a noite de domingo apenas, aí a chuva diminui e o tempo começa a melhorar. Pois é, é o que temos aí para o fim de semana. Agora, essa trégua, essa melhora lá, né, no final do domingo, deve ser curta, porque entre a madrugada e a manhã de segunda-feira, uma nova frente fria já avança pelo sul do Brasil e aumenta a instabilidade. Em relação às temperaturas, você quer saber? Então eu te conto. Agora estamos com 12 graus, vamos à máxima de 17, amanhã mínima de 14, máxima de 17, e no domingo, 16 de mínima e 24 de máxima. Faça seus planos aí para o fim de semana, já sabendo como vai ficar o tempo. Júlio César Nauti está por aqui, desejando um ótimo final de semana para todos. Mandou aquele aê, bom dia, Silvia. Fio Gonçalves também está aqui mandando seu bom dia. E o Marcelo, sextou, a semana foi tão corrida que não deu nem para mandar a mensagem, mas sempre escutando a rádio. Isso aí, tamo junto. Já volto falando de trânsito e falando da PIT. Segura que eu já te conto.
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0: Gente, o single da Pitty, Sobremesa, já tá servida por aqui, viu? 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O lançamento é hoje, você escuta daqui a pouquinho, tá? Então manda a mensagem já!
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0: Paulo Baran, nosso ouvinte, avisando aqui de um acidente, gente, ali na linha verde, sentido Pinheirinho, caminhão e carro, tá? Na altura da estação Santa Bernadette, pista da direita tá interditada. E mais cedo a gente falou, né, do contorno leste, um acidente também envolvendo 3 caminhões, 1 carro, trânsito em meia pista por ali e já refletindo na rodovia do Xisto, como bem atualiza aqui o Vadivan, dizendo que tá complicado o trânsito por lá no sentido contorno.
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0: Mundo Livre, sua atitude sonora, Mike the Mechanics com Over My Shoulder. Adoro esse som, gente. Também o Gavin DeGraw passou por aqui com I Don't Want To Be. E a Pitty maravilhosa com seu som que tá estreando, sendo lançado hoje, né? Sobremesa, já servimos a sobremesa para você. Você ainda tá no café da manhã e já tem sobremesa por aqui, hein? Não é verdade? Pois é, a Pitty tá aí, né? Chegando com esse som novo e... A gente tem presente, já te falei, né? Temos camiseta da Pitty. Daqui a pouco eu falo mais sobre isso, até porque eu já vou trazer o nome de quem tá levando a primeira camiseta. É de hora em hora apresentaço pra você. Mas antes, não vou deixar ela esperando por aqui. Tô falando da Pitty? Não, tô falando da Manu Mariani, que já tá comigo, ela do G1 Paraná, pra trazer os destaques de hoje, né, Manu? E aí?
1: E aí, tudo bem, Silvia?
0: Tudo bem.
1: É, não é a Pitty, né? Vocês vão ter que se contentar com Manu Mariani por aqui.
0: Adoramos também, que é isso.
1: E aí, Silvia, então vamos com os destaques do G1 de hoje. Eu sei que você já comentou esse assunto aqui ontem, mas a gente sempre gosta de reforçar, porque tem alguns detalhes que às vezes as pessoas ficam na dúvida, né? Que é sobre os novos radares que calculam a velocidade média dos veículos que estão sendo testados aqui no estado.
0: Ah, sim.
1: Então serão ali dois equipamentos instalados no mesmo trecho, alguns quilômetros de distância um do outro, e assim então não adianta frear lá só quando chega no radar, né? Esses testes eles vão durar pelo menos 6 meses sem multas por enquanto em 13 trechos de rodovias aqui do estado. Esse sistema então calcula o tempo gasto no percurso para saber se a velocidade média está dentro do limite. Claro que lá no G1 Paraná a gente traz um mapa trazendo esses pontinhos certinho para você que vai pegar a estrada saber já onde está rolando o teste.
0: Perfeito, aí fica bem detalhado para a galera.
1: Bem detalhado,
0: né?
1: Então convidados. E a dica, Silvia, para o fim de semana é o Bazar do Projeto Obra Nossa no Shopping Novo Batel, aqui em Curitiba. Esse evento tem mais de 500 peças de moda e design e segue até domingo com entrada gratuita. Então há roupas, móveis e outros itens novos e usados a partir já de R$80.
0: Opa.
1: Essa renda ainda será destinada à reurbanização da Vila Esperança na Zona Norte aqui da capital. Então... um convite pra galera, quem tiver dúvida, tá tudo lá no G1 Paraná.
0: Maravilha, Manu, muito obrigada.
1: Obrigada
0: por essa semana toda, né? Porque agora só na segunda.
1: Só na segunda, um bom fim de semana pra você e pra todo mundo.
0: Valeu, obrigada, Manu. Essa foi Manu Mariani, do G1 Paraná, aqui com a gente, trazendo os destaques de hoje. Então, vai dar uma passadinha lá no site pra conferir. Chegando mensagens aqui sobre a Pitty, minha gente, som que tocou agorinha aqui, né? Ó, o Adilson Cabelo, como não dá likes pra Pitty, essa mulher te dá orgulho a esse tal de rock and roll. E aqui quem mais? Leandro Marcinhac também, essa música nova da Pitty, o nome é Sobremesa, minha gente. Ele diz aqui, combina completamente com o alacate da Mundo Livre, perfeito, parece que foi sob encomenda. E quem disse que não foi, né? Não, não foi não, tô brincando, mas é perfeito mesmo, né? Eu já volto trazendo o nome de quem leva a primeira camiseta de hoje, presentaço aqui nosso, junto com a Pitty, hein? Segura aí! 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
0: Bom dia, excelente sexta-feira para você que me acompanha. Hoje, dia 18 de setembro. Tamo junto, hein? Sou Silvia Sprenger em mais uma edição do nosso Mundo News. Música boa, informação, papo bacana. Smith chegando para abrir a sequência. Aumenta!

0: Mundo Livre, sua atitude sonora com Spin Doctors, Sure Princess, ainda o New Order, Bizarre Love Triangle, Legião Urbana com Maurício. O Cleverson Fernando, nosso ouvinte teclando do Boqueirão, que é simplesmente satisfatório quando vocês tocam o lado B de Legião Urbana. Muito bom esse som, né? E, gente, chovendo mensagens aqui falando sobre a Pitty, porque tocou há pouco, né, som novo dela aí, Sobremesa. Inclusive, você pode faturar uma camiseta da Pitty. Hoje tem presente de hora em hora aqui na Mundo. É só mandar a hashtag Pitty na Mundo. Nosso WhatsApp está explodindo de mensagens. E, gente, elogiando o som da Pitty também, né? A Rosana Forlin é uma delas. E também a Gleice Rodrigues, dizendo que a diva nunca erra. Mandou muito bem na Sobremesa, que é o nome do som da Pitty, né? Saboreando cada pedacinho aqui. Valeu, gente. Obrigada pelas mensagens, pelos feedbacks. E olha, ontem foi aberta a Semana Nacional do Trânsito, que segue até o dia 25 de setembro. E na solenidade de abertura foi assinado o decreto que regula a circulação de veículos elétricos autopropelidos, como os patinetes, por exemplo, os skates elétricos, scooters e por aí afora. O decreto determina que esses veículos circulem nas vias com velocidades previstas de 30 ou 40 km por hora nas ciclofaixas e ciclovias, sendo proibido que circulem pelas calçadas, vias rápidas e canaletas do transporte público. Aliás, sobre isso chegou a mensagem da Maria Cristina aqui, falando em patinete, sempre tem alguns pelo caminho. Trabalho no Juvevê, mas desço na Praça Tiradentes e vou a pé para fazer uma caminhada pelo menos 3 vezes na semana. Até mandou uma foto aqui dos patinetes. Gente, eu não sei se vou conseguir pegar muita mensagem hoje da enquete, porque tá bombando o nosso WhatsApp aí com as hashtags PitnaMundo. Mesmo assim, eu vou te perguntar se você usa patinetes ou não, se você acha bacana ter essa opção de modal, ou se, por outro lado, você já teve algum problema aí, né, com o pessoal que usa patinete indevidamente, circulando pela calçada, em alta velocidade, deixando no meio do caminho. Me conte sobre isso. Se eu conseguir fisgar alguma mensagem sobre o assunto, eu trago já no próximo bloco, tá bom? Senão a gente vai com a Pitty na Mundo e tá tudo certo, que hoje o dia tá movimentado por aqui. Já já eu volto com o Stan Temple Pilots e muito mais.
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0: Uou, Divo, Stevie Wonder aqui na programação da Mundo Livre. Sua atitude sonora, Superstition, ainda Raimundos com A Mais Pedida. Dicas para o seu fim de semana temos por aqui no Mundo News. Você vai para a praia nesse fim de semana? Então, ó, em Guaratuba acontece a primeira edição do Festival da Primavera a partir desse sábado e segue até o dia 26 de setembro. Serão atividades ambientais e culturais com muita música e arte em diferentes pontos da cidade. Vai ficar em Curitiba? Sábado tem show do Marcelo Falcão no Iglu Super Hall. A Mundo Livre, inclusive, estará por lá na cobertura desse evento. Agora, se você não garantiu o seu ingresso ainda, a Mundo pode te levar, tá? Já te conto como. Segura aí. Bom, mais cedo falei aí, né, que trouxe a notícia de que Curitiba está regulamentando a circulação de patinetes e afins. Perguntei na nossa enquete de hoje se você usa patinetes ou não, se acha bacana esse modal, se já teve algum problema, né? E o Alexandre Desotti escreveu aqui, ó, dizendo que já encontrou com um louco do patinete na contramão, cruzando com o carro dele, né? Ainda bem que eu vi antes, ele diz, ele fazendo uma curva fechada para a esquerda na contramão e eu fazendo a curva para a direita e olhando para a esquerda para ver se não vinha ninguém. Foi por pouco que ele não beijou o capô do meu carro. O problema é a fiscalização que não acompanha essas normas e regras de trânsito. Tive que dar uma resumidinha aqui na tua mensagem, tá, Alexandre? E daqui a pouco eu trago mais aqui. A Débora Alice também já mandou sua opinião aí sobre esse assunto dos patinetes. Pode mandar a sua também. É a nossa enquete de hoje. Como falei mais cedo, não estou conseguindo pegar muitas mensagens aqui da enquete, porque só tem hashtag PitNamundo hoje por aqui, porque a galera não é boba nem nada, né? Quer faturar a camiseta da Pit, tem estreia do som novo dela por aqui e tem presente de hora em hora para você. Então continua mandando aí, tá bom? Já então, aliás, agora vou te contar sobre Marcelo Falcão, porque tem um show no sábado. Fica aí para saber como faturar ingressos.
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0: Coisa boa, ouvi Linkin Park aqui na Mundo Livre, sua atitude sonora, In The End, também U2 passou por aqui, tivemos Nirvana, Fastball, esse é o nosso Mundo News, que tá acabando, sim, mas segunda-feira ele tá de volta, sempre trazendo música boa, informação, sempre rola um papo maneiro também por aqui pelo nosso WhatsApp. Hoje uma das notícias foi sobre a regulamentação da circulação de patinetes e afins aqui em Curitiba. Perguntei sobre isso na nossa enquete, né, o que você acha dos patinetes? Yuri que respondeu aqui, ó, tudo que é motorizado deveria ser submetido ao Código Brasileiro de Trânsito, sem contar os locais de estacionamento dos patinetes em cima das calçadas, um absurdo. E a Débora Alice diz que acha um absurdo o que está acontecendo, da falta de respeito com a vida. Essas pessoas que se colocam em risco estão colocando crianças também. Já vi mais de uma vez bebês amarrados em canguru no corpo da pessoa guiando esses veículos. Eles andam na rua em via rápida, ignorando todo o perigo e coloca a criança sem proteção nenhuma. E dificilmente a gente vê em baixa velocidade. Eu sou a favor, sim, do uso desses veículos que facilitam muitas vezes o transporte. Mas a falta de respeito com a vida e a normalidade de fazer o errado é algo absurdo que a gente está vendo no dia a dia. É, o que precisa é ter bom senso, né? Porque realmente o modal é ótimo, resolve a vida de muita gente, né? Mas tendo bom senso, tudo dá certo. O problema é quando a pessoa não tem bom senso. Gente, estamos fechando por aqui o Mundo News. E você sabe que a Mundo Livre está muito cheia de presentes para você, né? Já já eu volto com o nome de quem levou mais uma camiseta da Pitty. E na semana que vem, você sabe que tem os disputadíssimos ingressos para o show do Iron Maiden, ingressos premium, chegando para você, né? No próximo bloco eu vou tocar o Iron, inclusive, aqui na programação da Mundo. 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Já tô avisando que no próximo bloco tem. Dá tempo de você ir lá e fazer tudo certinho. Sempre que ouvir Iron, senta o dedo, tá? Porque quanto mais músicas você curtir, mais chances de ganhar. Já avisei, hein?
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0: Excelente sexta-feira para você que me acompanha aqui na Mundo Livre. Sou Silvia Sprenger, abrindo mais uma sequência, agora com Green Day, When I Come Around.

0: Que pedrada é essa? Iron Maiden aqui na Mundo Livre com Run to the Hills. 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Nessa sequência também tivemos o Rapa com o Pescador de Ilusões e o pessoal tá na batalha aí pelos ingressos, né, pro show do Marcelo Falcão. Então mandando aí a hashtag Falcão na Mundo também aqui no nosso Whats. Porque sabe que logo mais saberemos aí quem leva, né? Inclusive o Gilson Souza Tavares já mandou sua mensagem aqui participando. E colocou assim na mensagem, ó, pescador de ingressos. Boa. Bom, vamos lá, porque tem muita coisa boa pra gente curtir juntos aqui na programação. Já volto com a nossa Positive Track de hoje.
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0: Gorillaz na Mundo Livre, sua atitude sonora, Feel Good Inc. Ainda rolou Roy Orbison, Pretty Woman e Cranberries com Just My Imagination. Sem falar na nossa Positive Track, que também passou por aqui. 9 horas e 43 minutos já praticamente, uma excelente sexta-feira pra você. Bora juntos, tem mais som de atitude chegando em Pearl Jam e muito mais já na nossa próxima sequência.
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0: Olha, se existe uma música capaz de transformar paz numa pergunta incômoda, Marcelo Falcão sabe qual é. E ela divide palco com 3 décadas de repertório do Rapa e da carreira solo nesse sábado no Iglu Super Hall. Tá a fim de ir? Então manda a hashtag Falcão na Mundo e seu nome completo aqui no 992579390. Sua alma pode até querer paz, mas o seu dedo? Ah, esse tem trabalho a fazer, hein? Participa aí que logo eu volto com o nome de quem leva.
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0: Charlie Brown aqui na Mundo Livre. A gente curtiu O Couro Vai Comer, também na sua rádio de atitude, Supergrass, All Right. E aí, tudo all right contigo? Tá tudo certinho, tudo beleza? Sexta-feira, minha gente, com música boa aqui na Mundo. Vamos lá, né? Mesmo que esteja meio nublado, aí tem previsão de chuva no fim de semana. Nada nos abala com música boa, não é verdade? Falo isso pra você e pra mim também, viu? Porque confesso que eu queria um solzinho, mas tudo bem, bora lá, né? Ó, já eu tô voltando trazendo Beatles, aliás, com um som que atrai sol. Será que ainda funciona? Apesar da previsão já estar posta? Vai que sim, né? Vamos tentar, vamos fazer uma corrente forte aí. Já volto com Beatles. Opa, antes dos Beatles, nessa hora, quem ganhou a camiseta da Pitt, o baralho da Mundo Livre com lendas do rock, foi o Jefferson Luiz Frangulis. Parabéns, Jefferson! Retire seus presentes na segunda-feira, entre 9 da manhã e 6 da tarde, aqui na recepção da Mundo Livre, viu? 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Na próxima hora, mais alguém vai se dar muito bem, hein, com esses super presentes.
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0: Muito bom dia, boa sexta-feira, tamo junto aqui na Mundo Livre, sou Silvia Sprenger abrindo mais uma sequência, com aquela que atrai sol, hein? Beatles, Here Comes the Sun.

0: Sonzeira, Stone Temple Pilots aqui na Mundo Livre, sua atitude sonora, Plush e ainda o Jota Quest com a Negra ali, ficou demais essa versão, né? Novidade aqui na programação da Mundo, descobridor dos sete mares do eterno Tim Maia. Já voltamos, hein? Vou trazer Creedence aí na nossa próxima sequência. Curioso que eles vêm trazendo chuva, gente. Há pouco tivemos sol aí com Beatles abrindo esse bloco, né? E no próximo tem chuva. Bom, essa é Curitiba, né? Sol, é chuva, tudo junto e misturado, né?
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0: Olha ela aí, Amy Winehouse, que voz, né? Rehab, a gente curtiu aqui na Mundo Livre, sua atitude sonora, ainda Red Hot Chili Peppers, Other Side, e a nova do Queens of the Stone Age, Easy Street. Gostei demais desse trabalho novo aí do Queens. São 10h39, hora de eu te avisar que iremos ouvir já já Guns N' Roses aqui na programação da Mundo.
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0: E atenção, porque os ouvintes que ganharam um par de ingressos VIPs pro show do Marcelo Falcão, que rola amanhã no Iglu Super Hall, foram eles: Rafael Delgado Scherer e Odara Niágara Cardoso. Parabéns, Rafael e Odara. Retirem seus ingressos hoje até as 18h, aqui na recepção da Mundo Livre, tá? Estamos na Júlio Perneta, 570, Mercedes. Então, parabéns, Rafael Delgado e Odara Niágara. Vão curtir Marcelo Falcão.
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0: Sempre ele, né? Com esse vozeirão, David Coverdale, demais. Aí com sua banda Whitesnake, Fool for Loving, ainda rolou Jovens Ateus com Passos Lentos. E agora ele chega, não com Passos Lentos, mas chega rapidinho, animado como sempre, Renan Zamilhan. É com ele daqui pra frente, tá? Então um beijo pra você, uma excelente sexta-feira. Amanhã a gente se encontra, sabadão, tá? Aliás, amanhã eu chego diretamente pro Rock and Run às 10, tá bom? Te espero! Bom fim de semana pra nós, né? Tá só começando.
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15: Olá, muito bom dia para você conectado aqui nas ondas sonoras da Mundo Livre. Ótima sexta-feira. Bora juntos comigo, Renan Zamilian, até as 3 da tarde. E eu já chego abrindo meu horário com o punk rock dos Ramones. Vamos de Blitzkrieg Bop.

0: Mundo Livre, sua atitude sonora, tá aí animando a nossa manhã de sexta-feira, hoje 18 de setembro, e a gente ouviu por aqui som do The Strokes, Last Night. Agora são 11h13, depois do intervalo tem o Mundo Livre Flow, sempre 10 sons direto, sem intervalo.
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0: Mundo Livre, sua rádio de atitude. Tá no ar a minha edição do Flow dessa sexta-feira, hoje 19 de setembro, fim de semana já tá aí, hein? Batendo na porta. E pra ajudar esse ânimo, a gente ouviu fechando a primeira parte dessa sequência, som do Tom Petty, Running Down a Dream. E antes, Arctic Monkeys, Fake Tales of San Francisco, indie rock inglês com essa vibe de sextou, né? Chegando agora pra seguir com a nossa sequência, vem Audioslave, Like a Stone.
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Tá aí, fechando mais uma edição do Mundo Livre Flow e os 10 sons direto na programação. A gente curtiu por último Michael Jackson, The Way You Make Me Feel, grande hit lá do álbum Bad, de 1987. Antes, Inexcess, com essa que é muito a cara de pista, né? Need You Tonight. Ainda rolou o som do Skank com Smola e o Tame Impala, Loser, som do trabalho mais recente aí dos caras, completando quase um aninho já, hein? Quem diria? Muito bem, o Flow volta ainda hoje para mais duas edições ao longo do dia e por aqui a gente segue com o nosso encontro. 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Fechou? Vem chegando agora o horário eleitoral na sequência e logo depois estamos de volta com o nosso encontro dessa sexta-feira. Não sai daí.

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Olá, tá no ar o Alacarte, o restaurante sonoro aqui da Mundo Livre. Eu sou o sous-chef Renan, comandando a cozinha nessa próxima hora e te convido a vir comigo curtir o menu especial dessa sexta-feira, hoje 18 de setembro, e as receitas mais apetitosas do seu dial. Como você já sabe, a gente sempre começa servindo as entradinhas, na sequência um prato principal encorpado, hoje com quatro sonoridades bem interessantes, e pra finalizar as sobremesas que dão aquele brilho final no nosso cardápio. Enquanto a gente prepara tudo por aqui, já vai chegando, manda os seus cumprimentos pra gente aqui no Whats e que já tá na hora de servir. O nosso primeiro aperitivo já chega bem temperado na elegância do pós-punk inglês, uma abertura com personalidade. Aquela entrada que chega à mesa e já provoca conversa logo de cara. Uma música que fala sobre falar demais e as consequências e o humor ácido característico do The Smiths. Bora de Big Mouth Strikes Again aqui no A La Carte. Bom apetite!

0: Mundo Livre, sua atitude sonora, entradinhas na mesa. E a gente ouviu The Smiths abrindo os trabalhos de hoje com essa textura mais melancólica. Na sequência, aumentamos o fogo para receber o clássico oitentista irresistível e que é facilmente identificável, né? Já nos primeiros acordes do The Outfield, por aqui a gente degustou Your Love. E a nossa terceira entrada, olha só, hein? É doce. Pois é, quebrando todo o protocolo para servir a sobremesa da Pete antes do prato principal. É isso mesmo, por aqui lançamento tem que se servir fresquinho. E que sonzeira, né? Eu mesmo ouvi pela primeira vez agora e adorei. Esse aí é o novo trabalho da Pete, que inaugura essa nova fase da carreira da cantora. E tá uma delícia, né? A nossa ouvinte Michelle Schmidt até mandou aí uma foto do nosso ouvinte mirim Danilo, levando ao pé da letra a música da Pete, comendo sobremesa antes do almoço. Mandou aqui uma foto dele devorando um doce de mocotó. É isso aí, Danilo, manda ver. E pra fechar por aqui as nossas entradas, teve Billy Idol dançando entre as mesas pra puxar o clima animado na nossa sexta-feira, né? É isso aí, sobrevivemos mais uma semana, então tem que aproveitar. Muito bem, quatro entradas bem servidas e o apetite devidamente aberto, mas não exagera no couvert, porque a cozinha ainda tem muito trabalho pela frente e daqui a pouco chegam os pratos principais do nosso cardápio musical de hoje. Se você curtiu até aqui, nem pense em sair, manda o seu parecer pra gente aqui no Whats e eu volto já já. E na hora anterior, quem ganhou a camiseta da Pete, mais baralho Mundo Livre personalizado com as lendas do rock, foi, olha só, Marisa de Souza Brito. É isso aí, Marisa, parabéns. Você pode retirar o seu presente na segunda-feira, a partir das 9 da manhã até as 18, aqui na recepção da Mundo Livre, beleza? E continuem participando com a hashtag Pete na Mundo. Tá saindo resultado de hora em hora e daqui a pouco eu conto quem vai se dar bem na próxima, hein? Corre lá e participe, hashtag Pete na Mundo.
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0: 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Nossa cozinha hoje estava inspirada, né? Para servir pratos bem diversificados. O nosso primeiro veio intenso, com aquele tempero de romance complicado, sabe? Para começar, uma receita que mistura desejo, mistério e uma guitarra inesquecível do Chris Isaak em Wicked Game. Depois, o próximo chegou mais direto e energético para entregar o paladar com o Queen, We Will Rock You. Também tivemos uma receita mais contemporânea e com tempero especial brasileiro, misturando reggae, rock e sotaques diferentes, Soulja e Di Ferreiro, parceria em Time Won't Wait. E agora, por fim, fechando a metade do nosso almoço, um clássico dos anos 90 que fala de desencontros, expectativas e daquela sensação também de descobrir que a realidade não era bem aquilo que parecia. Nathalie Imbruglia jogou essa realidade na nossa cara em Torn. Agora sim, pode afastar o prato, dar aquela respirada estratégica, porque a gente sabe que pra sobremesa sempre cabe, né? E a nossa ainda vem com trilha sonora, que é melhor. É logo depois do intervalo, então não sai daí que eu volto rapidinho. E nessa hora, quem ganhou a camiseta da Peach, mais baralho Mundo Livre personalizado com lendas do rock, foi a Michelle Akiyoshi. Parabéns, Michelle! Pode retirar o seu presente na segunda-feira, entre 9 e 18 horas, aqui na recepção da Mundo Livre. E você me ouvindo, continue participando com a hashtag PeachNamundo, mais o seu nome completo, que nessa próxima hora, mais alguém vai se dar bem pra vestir e desfilar a camiseta da Peach, hein?
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0: 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Depois das entradas e de um prato principal bem servidos, chegamos àquela parte do almoço que todo mundo jura estar satisfeito até elas chegarem, né? As sobremesas de hoje, a gente já começou pesando o clima com aquele chocolate amargo, uma música mais intensa e cheia de sentimentos no talento do Metallica com The Unforgiven. Depois, limpamos o paladar para nossa segunda, uma mais levinha e otimista, para lembrar que o melhor momento de viver algo especial é aqui e agora. Essa reflexão veio com Jesus Jones, Right Here, Right Now. E para fechar a conta, a última tentação para deixar qualquer mesa elegante, o rei Elvis Presley trouxe Little Sister. Agora me conta, bem alimentado, curtiu os pratos de hoje? Por aqui a gente vai encerrando o nosso atendimento, mas pode se servir ainda de um último cafezinho e seguir comigo aqui na programação da Mundo Livre. Vai ter mais sorteio de camisetas da Peach, rolando outras promoções e eu volto já já para a gente conversar um pouquinho mais.
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0: Linkin Park na Mundo Livre, sua atitude sonora. Você ouviu Numb, grande clássico lá do Meteora de 2003. E antes também passou por aqui Kings of Leon com To Space. Agora 1h38.
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0: 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A Mundo Livre leva a curadoria a sério até quando a brincadeira sai do rádio e vai para o açaí atacadista. Se você quer ganhar vale presentes de R$250, envie a hashtag EuQueroMundoLivre, mais o seu nome completo para 992579390. Corre lá participar porque hoje é o último dia e eu volto já já com o nome de quem se deu bem.
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0: Mundo Livre com a Atitude Sonora do CPM 22, trouxe pra você Um Minuto para o Fim do Mundo. Antes rolou o som dos Rolling Stones com She's So Cold e ainda Offspring, The Kids Aren't Alright. Agora, 5 minutinhos para as 2 da tarde. Ótima sexta-feira para você que me acompanha aqui nas Ondas da Mundo. E seguimos em frente com a programação da nossa sexta-feira. Depois do break, tô de volta com o som do Tears for Fears pra gente curtir e abrindo a última hora do nosso encontro de hoje. Não sai daí. E nessa hora, quem ganhou a camiseta da Pitt mais baralho Mundo Livre personalizado com as lendas do rock foi a Eduarda Poleto. Parabéns, Eduarda. Pode retirar o seu presentão aí na segunda, entre 9 e 18 horas, aqui na recepção da Mundo Livre, beleza? E você me ouvindo, continue participando com a hashtag Pitt na Mundo, mais o seu nome completo, que nessa próxima hora, mais alguém vai se dar bem, hein? Corre lá e participa. Quem sabe você não seja o próximo a vestir a camiseta da Pitt.
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8: Seguimos com a programação dessa tarde da Mundo Livre. Eu, Renan Zamilê, contigo até às 3. E agora, Tears for Fears, Everybody Wants to Rule the World.

0: Nirvana na Mundo Livre com Lithium, terceiro single lá do Inário dos anos 90, o Nevermind. E antes, Detonautas, Rádio Love Nacional, música que também dá título à turnê dos caras que tá rodando aí o Brasil, com passagem por Curitiba, inclusive, daqui a uma semana, na sexta-feira que vem, dia 25 de setembro. Agora, 2h15 no relógio, depois do intervalo, tem Pink Floyd.
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0: Bom demais, aqui na Mundo Livre a gente ouviu Foo Fighters All My Life, música que abriu a apresentação da banda nessa última edição do Rock in Rio. Antes teve Coolio com esse clássico do gangsta rap, Gangsta's Paradise, que ficou bem famosa, né, no filme Mentes Perigosas. E ainda Raul Seixas, Tente Outra Vez, me lembrando que quando eu era criança toquei essa música com mais dois amigos numa apresentação da escola. Grande Raul, né? Sempre presente aí nas nossas trilhas sonoras. Olha só, volto já, hein? Ainda tem mais sons de atitude aqui pra gente curtir. 2h37.
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0: E nesse comecinho de sexta-feira, os ouvintes que ganharam presente da Mundo Livre, um vale-compras de R$250 no Açaí Atacadista, foram Andressa Machado e Gustavo Sbricia. É isso aí, Andressa e Gustavo, parabéns, podem retirar os seus presentes até às 18 horas ou amanhã entre 9 e 18 horas aqui na recepção da Mundo Livre. Segunda, hein? Entre 9 e 18 horas. Você que ainda não ganhou, continue participando com a hashtag Eu Quero Mundo Livre.
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0: Mundo Livre com Soft Cell, fechando o meu horário dessa sexta-feira ao som do synth-pop de Tainted Love. É isso aí, agora 5 minutinhos para as 3 da tarde, vou indo nessa. Muito obrigado pela sua companhia durante o meu horário de hoje. Amanhã eu tô de volta bem cedinho para te fazer companhia durante a manhã. E vem chegando na sequência Diana Vieira, tocando a programação dessa tarde de 18 de setembro. Combinado? A gente se vê amanhã então. Boa sexta, bom fim de semana e até lá. Valeu!
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0: E nessa hora, quem ganhou a camiseta da Pitty, mais baralho Mundo Livre personalizado com as lendas do rock, foi o Fernando Maluf de Camargo. Parabéns, Fernandão! Pode retirar aí na segunda-feira sua camiseta entre 9 da manhã e 18 horas aqui na recepção da Mundo Livre. E você me ouvindo, continue participando com a hashtag Pitty na Mundo, mais o seu nome completo, que nessa próxima hora mais alguém vai se dar bem saindo aí trajado de Pitty. Aproveita!
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24: Olá, uma excelente tarde. Estamos juntos nas ondas sonoras da Mundo Livre. Agora é comigo, Diana Vieira. Tô chegando para te fazer companhia. Abrindo meu horário de hoje, trago aqui sonzeira do Radiohead, Creep.

0: Mundo Livre com Deep Purple, Highway Star, Blink-182, All the Small Things. E você curtiu também Radiohead Creep. Agora são 3 horas e 15 minutos. Excelente tarde para você. Boa sexta. Seguimos juntos. Depois desse break, eu trago aqui nosso Mundo Livre Flow. 10 sons direto para você.
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0: Mundo Livre trazendo Kiss com Detroit, Rock City, Queens of the Stone Age, No One Knows e Erasure, A Little Respect. Muito bom, esse é o nosso flow nessa tarde de sexta e agora eu te deixo com Alanis Morissette.
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0: Mundo Livre, Fatboy Slim, The Rockefeller Skank, para fechar em grande estilo o nosso Mundo Livre Flow dessa tarde. Próxima edição, hoje às 7 da noite, com 10 sons direto. E nessa horinha, quem ganhou camiseta da Pitty, mais o baralho da Mundo Livre personalizado com lendas do rock, foi Camila Neiber. Parabéns, Camila! 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E você, continua participando, hein? 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Tá saindo um ganhador por hora nesta sexta. 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
0: E já estamos de volta. Excelente tarde, boa sexta-feira, dia 18 de setembro, para você que segue comigo, Diana Vieira. Bora de AC/DC, trazendo agora Thunderstruck.

0: Mundo Livre com System of a Down, Aerials, Sublime, Santeria. E seguimos juntos, hein, nesta sexta. Agora são 4h16. Eu volto já com mais uma edição das nossas Positive Tracks.
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4: Se ler uma mensagem no celular virou um desafio, você estica cada vez mais o braço e mesmo assim está difícil para ler, saiba que esse é um sinal comum da presbiopia, a famosa vista cansada. Eu sou a doutora Cristina de Camargo, oftalmologista da Médicos de Olhos. A presbiopia não é uma doença, mas pode impactar a rotina, o trabalho e a qualidade de vida. Hoje existem diferentes formas de correção, personalizada para a sua necessidade. Não conviva com a dificuldade para enxergar de perto.
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0: Mundo Livre e Blur, Girls and Boys, Cage the Elephant com novidade aqui na programação, Beaches in Tennessee. Agora são 4h37, a gente volta ainda com mais e a partir das 5 tem Por Dentro do Mundo, música, notícias. Mas fica aí pra curtir ainda junto comigo, som do Black Sabbath no próximo bloco.
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0: Mundo Livre com James Brown, I Got You, I Feel Good, Red Hot Chili Peppers, Easily e Prince Raspberry Beret. Agora um minuto para as 5 da tarde. Excelente sexta-feira, 18 de setembro. Seguimos juntos na volta, tem Por Dentro do Mundo, música e notícias para você. E nessa hora, quem ganhou? Camiseta da Pitty, mais um baralho da Mundo Livre personalizado com lendas do rock, foi Ana Paula Bianchi Soares. Ana Paula, parabéns, hein? Você pode retirar o seu presente na segunda-feira aqui na recepção da rádio, das 9 da manhã até às 6 da tarde. E você continua participando, né? Hashtag Pitty na Mundo e nome completo pro WhatsApp 992-579390. Próxima hora tem mais resultado.
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14: Estamos de volta. Excelente tarde, boa sexta, 18 de setembro. Agora, por dentro do mundo, tá começando a sua revista no rádio. Até às 7 tem música, tem informação. Eu, Diana Vieira, te faço companhia e espero também a sua participação, a sua mensagem aqui através do nosso WhatsApp. Bora começar hoje com Oasis, Wonderwall.

0: 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E aí, Joey Ramone, What a Wonderful World. Ainda rolou Smashing Pumpkins, 1979. E Oasis com Wonderwall. 5h15, excelente sexta. Sim, sextamos juntos novamente nas ondas sonoras da Mundo Livre. Tá só começando aqui o nosso Por Dentro do Mundo. E bora de notícia. Mais de 3 décadas após a sua morte, Kurt Cobain continua sendo uma das figuras mais influentes da história da música. E agora, ele ganha uma nova biografia que propõe olhar para o vocalista do Nirvana por uma perspectiva diferente. A obra deixa a tragédia da sua morte em segundo plano para recuperar o artista e o ser humano por trás do ícone. Kurt Cobain, Forever in Bloom, The Legacy Beyond the Tragedy, foi escrito pela jornalista e autora Kelly Caitlin e vai chegar às livrarias em 22 de setembro. O livro foi construído a partir de entrevistas, materiais de arquivo e relatos de pessoas que conviveram diretamente com Kurt. Entre os entrevistados, músicos, fotógrafos, profissionais da indústria musical, escritores, amigos e pessoas ligadas à trajetória do Nirvana. Chega então no dia 22 de setembro essa nova biografia de Kurt Cobain. Ouvintes por aqui, a Bianca ligada sempre nesse finalzinho de tarde, curtindo a programação, sextou. Quem mais? O Clóvis Martins também está por aqui. Diana, boa tarde a você. Ótima sexta a todos, né, que acompanham a programação da Mundo Livre. E o Gentil Fagundes está deixando aqui uma sugestão de enquete que eu vou trazer no próximo bloco. Você que está comigo, é bem-vindo sempre a participar. Estou esperando aqui o seu alô e a sua mensagem também. Fica aí que a gente volta.
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Mundo Livre trazendo Morrissey, Sweathead, Social Distortion, The Way Things Were, e com Legião Urbana ouvimos Eduardo e Mônica. Agora são 5h35, tem mais notícia para o seu fim de tarde nessa sexta. Keith Richards, o guitarrista dos Rolling Stones, está entre os nomes confirmados no álbum que vai reunir 34 músicas inéditas criadas para o aguardado novo jogo da Rockstar Games, o GTA 6. A faixa de Richards, Bright Lights, Big City, já está disponível nas plataformas digitais. Esse álbum completo será lançado no dia 19 de novembro.

0: O lançamento do game. Ouvintes por aqui, a Adri Almeida, Diana, sua linda, partiu sextar na sua companhia. Tamo junto, minha querida. O Sandro, Diana, lembrando, última sexta-feira de inverno, olha lá. O Rafael Leschinski, tava ouvindo a programação do bloco anterior, que rolou, né, o Joey Ramone com What a Wonderful World. E ele disse que para ele é as duas principais versões dessa música, What a Wonderful World, com Joey Ramone e Louis Armstrong, tem climas muito diferentes. A do Joey Ramone é para declarar aberto o fim de semana e a do Louis Armstrong para declarar encerradas as festividades. E o Alexandre Desotti também está por aqui. Hoje ele está pedindo para eu mandar um abraço para o grupo Charruas. Diz que quando eu li a mensagem dele num outro dia, o pessoal retornou para ele, né? Mandou mensagem. E eles eram cerca de 30 dançarinos, a maioria hoje ligada na melhor rádio do mundo. Valeu, minha gente. Bom, Gentil Fagundes mandou aqui sugestão de enquete. Gentil é do time dos distraídos, dos esquecidos. E ele deu a sugestão seguinte aí para que os ouvintes façam seus relatos em relação a isso. Pergunta aí pra galera se eles costumam se esquecer das coisas. Eu sempre fui muito esquecido e teve duas situações que eu considero imperdoáveis. Eu esqueci a minha mãe no mercado e esqueci o aniversário da minha filha. Realmente complicado, hein, Gentil? E você, hein? Tem alguma história aí parecida com essa? Eu tenho várias. Só nessa semana esqueci meu celular em casa. Mas vou deixar você me mandar aqui uma história que eu tenho certeza que deve ser muito boa sobre distração e sobre esquecimento. Manda aí o seu alô pra gente que eu vou destacando aqui as participações dos ouvintes ao longo do programa pra gente se divertir pelo menos, né, nessa sexta com essas nossas maluquices. Fica aí que eu volto.
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0: Mundo Livre, que beleza, hein? Huey Lewis and the News, The Power of Love. Pra fechar essa hora de programação, tivemos também Lenny Kravitz, Fly Away. E ainda Pitty com Sobremesa. Super lançamento aqui na programação da Mundo Livre. Essa é a primeira amostra do sexto álbum solo de estúdio da Pitty. E como aperitivo, como ela mesma diz, ela foi direto pra sobremesa, né? Pegada roqueira da nossa Pitty, turbinada aí pela guitarra de Martin Mendonça e Nico na bateria. O novo álbum completo, Pitty, vai chegar em 16 de outubro e a gente já curtiu então esse primeiro single, Sobremesa, com a Pitty. E eu recebo mensagens dos nossos ouvintes, mensagens que aquecem os corações distraídos em relatos de esquecimentos e trapalhadas. Francis Rosa, sou muito esquecida, mas a campeã foi quando eu esqueci de tirar as lentes de contato e dormi com elas. Na manhã seguinte, coloquei os óculos e entrei em pânico, achando que estava cega, né? Porque ela já estava de lente, colocou os óculos. Meu marido quase me levou para a emergência médica, até que eles perceberam, né, o que estava acontecendo. O Ferreira Sommelier está pensando seriamente em esquecer de voltar de férias. Aí é bem inconveniente, né, Ferreira? Gigliane também com a gente. Diana, eu buscava meu filho todos os dias na escola. Saí do trabalho, cheguei no portão da escola, olhei, estava tudo escuro e vazio. Pensei, meu Deus, cadê meu filho? Então lembrei que naquele dia não teve aula e ele estava na casa da minha mãe. Detalhe, fui eu mesma que levei ele para casa da minha mãe cedo, naquele mesmo dia. A Angélica Dal Negro. Sempre fui muito boa de memória, mas depois que meu filho nasceu, meus neurônios morreram. Essa semana eu fui buscar ele na escola, coloquei ele no carro e fui embora. Já em casa, percebi que deixei a mochila na calçada lá da escola. Pelo menos não esqueci ele, né? Pois é, o mais importante você trouxe, né, Angélica? Agora, o Emerson Félix fez pior do que a Angélica. Ele realmente esqueceu a filha dele. Agora mesmo ele tá indo buscar a mais nova na faculdade, mas contou uma história antiga relativa à filha mais velha. Ele esqueceu a filha mais velha quando ela tinha 3 anos de idade ainda, num boteco que era de um amigo de infância dele. Esse amigo ligou então para ele perguntando, ué, não esqueceu nada não? E ele ficou, o quê? O que eu esqueci? Será que esqueci de pagar a conta? Não, ele tinha esquecido a filha dele. Ainda bem que estava com pessoas conhecidas, né? Diz que até hoje a filha dele joga na cara dele essa história. A lembrança de infância dela é, meu pai me esqueceu no boteco. Mensagem também do Gilson Tavares. Diana, eu e a Simara trabalhamos com transporte escolar, já tem 15 anos. E tínhamos uma única van naquela época. Às vezes ela dirigia e eu abria a porta, às vezes era o contrário. Uma vez paramos num condomínio e estava chovendo. Ela então fechou a porta, né? Foi levar a criança até a portaria. E eu arranquei com o carro, fui embora, deixando ela para trás. E as crianças falaram, tio, você esqueceu a tia. Eu achei que era brincadeira, mas quando cheguei no próximo aluno, constatei que era verdade. Tinha deixado a monitora para trás. Muito bom. E você, hein? Tem histórias de esquecimento e distração para compartilhar aí com a gente? Quem nunca, né? Essa foi sugestão de enquete aí do nosso ouvinte Gentil Fagundes. Estamos nos divertindo. Voltamos já com o nosso Replay Mundo Livre. Não vai perder. 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Alexandre, parabéns! 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E é o seguinte, vai sair mais premiados ainda, hein? 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Aqui pelo nosso WhatsApp está saindo um ganhador por hora.
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0: Mundo Livre com Foo Fighters, My Hero, Buckman Turner, Overdrive, Hold Back the Water. E em homenagem à nossa enquete de hoje, que é sobre distração e esquecimento, esqueci de abrir o bloco. E não anunciei o replay, que era o Iron Maiden, né, com Run to the Hills. 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E vamos às mensagens dos ouvintes sobre esquecimento e distração. A Magda traz mais uma história relativa à função de levar e buscar pessoas. Ela ia levar o filho no estágio, mas esqueceu, só percebeu quando chegou no destino dela, né, no trabalho dela. Daí ela perguntou: por que você não me avisou que eu tinha que ter te deixado, né? E ele também ficou só olhando ela levar e não disse nada. Outro episódio: procurando a caneta azul na sala de aula. Magda é professora, colocou então as crianças todas para ajudar a procurar a caneta azul que tinha desaparecido. Até que uma percebeu: professora, a caneta tá na sua orelha. E o Davi Moraes, motorista de aplicativo, ouviu a porta de trás bater e deu a partida. 3-4 minutos depois, ele percebeu que o passageiro não embarcou. Ele tinha embarcado somente a sua mala no banco de trás e provavelmente pretendia entrar pelo outro lado do carro. Então, o Davi voltou ao destino, pegou o passageiro, pediu mil desculpas e foram muitas risadas, né, durante o caminho. Conta você também a sua história aí de esquecimento, distração. Enquanto isso, te trago a seguinte notícia. Depois de 18 anos longe dos palcos, Niles Barkley vai voltar à estrada. O cantor CeeLo Green e o DJ e produtor Danger Mouse anunciaram a turnê To Whom It Still Concerns, que terá shows, 9 shows, por enquanto, pela América do Norte, a partir de novembro. E essa volta acontece meses depois do lançamento de Atlanta, o terceiro e último álbum de estúdio do Niles Barkley, primeiro trabalho da dupla em 18 anos. Conhecidos por hits como Crazy, Going On e Who's Gonna Save My Soul, os dois prometem celebrar muito no palco essa nova fase do Niles Barkley. Ainda não há datas anunciadas para a América do Sul.
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0: E essa é uma dica de trânsito para o final de semana. As ruas Deputado Mário de Barros, Alberto Folone, Estados Unidos e Lange de Morretes terão alterações no trânsito neste domingo, dia 20, das 8 da manhã às 10 da manhã, para a realização de uma procissão religiosa. O percurso terá início na Praça Nossa Senhora de Salete, no Centro Cívico, e seguirá até o Santuário Nossa Senhora da Salete, no Jardim Social. Agentes de trânsito estarão na região para orientar os motoristas.
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Mundo Livre com Tears for Fears. Sim, as tias fofinhas aparecendo aqui nessa sexta no Por Dentro do Mundo. Shout! Ainda rolou Evanescence, Who Will You Follow? E Arctic Monkeys, Do I Wanna Know? Agora são 6h39. E a banda Detonautas foi indicada ao Grammy Latino. A banda concorre por melhor álbum de rock ou música alternativa em língua portuguesa com o projeto Rádio Love Nacional. Esse projeto que marca uma fase musical de experimentos do grupo, né, que ao longo de 11 faixas inéditas aposta numa sonoridade misturando elementos do rock, pop, batidas eletrônicas. A gente está curtindo, inclusive, Rádio Love Nacional aqui na programação. E na semana que vem, dia 25 de setembro, a banda traz essa turnê a Curitiba. Muito legal, né? Receber essa indicação, então, ao Grammy Latino, Detonautas com Rádio Love Nacional. Ouvintes comigo, enquete muito divertida hoje, por sugestão do Gentil Fagundes, né? Sobre distração, esquecimento, episódios incríveis. Aí, Dani mandando mensagem: eu tenho dois aparelhos de celular, um pessoal, um do trabalho. Certo dia, indo trabalhar de Uber, percebi que tinha esquecido um deles em casa. Tive que pedir para voltar. Ele voltou uns 3 quilômetros e quando cheguei na frente de casa, eu percebi que, na verdade, eu não tinha esquecido o celular, estava dentro do bolso. Mesmo assim, desci e fingi ir buscar o celular dentro de casa para não passar vergonha na frente do motorista. Me identificando demais aqui com o Dani. Quem mais com a gente? Poxa, não peguei o nome desse ouvinte. Ah, sim, foi o Everton. Ele mandou um áudio. Quando meu filho era bebê, andava para cima e para baixo de carro no bebê conforto, né? E naquele dia deixamos o meu filho na casa do meu sogro e fomos viajar. Parou então para abastecer o carro.

0: né, no posto, e quando ele olhou para trás e viu o bebê conforto vazio, ele entrou em pânico, né? Cadê meu filho? Ele tinha esquecido que tinha deixado o bebê na casa do sogro. Foram os piores momentos aí da vida do Everton. Mas menos mal, né, Everton? Porque eu tô recebendo aqui mensagens de gente que realmente esqueceu os filhos em alguns lugares por aí. Silvânia Aparecida. Sobre esquecimento, meu marido foi de carro até o supermercado, que fica perto de casa. E ele esqueceu o carro lá. E veio a pé para casa. No outro dia, fomos até o estacionamento do condomínio para pegar o carro e ir trabalhar. E cadê o carro? Pensamos que tinha sido roubado de dentro do condomínio. Até que o meu esposo lembrou que deixou no estacionamento que ficava do lado de fora do supermercado. Ainda bem que o carro estava lá. Ninguém quis roubar o Peugeot. Camila também com a gente. Ontem, na pressa, foi no mercado e perdeu a chave do carro lá dentro, de alguma forma. Voltou, refez o trajeto. Procurou no caixa, né? Pediu para os seguranças, para atendimento, ajudar a encontrar nada. Bom, deixei meu contato e fui para casa com a chave do carro reserva e o alarme disparado, né? Porque nessa chave reserva não tinha o aparelhinho de disparar, de desligar o alarme. Meu pai teve que tirar a bateria do carro para acabar aquele escândalo, né? O alarme disparado. 10 minutos depois, o pessoal do mercado ligou porque encontrou a chave. Onde é que estava? Estava no setor de queijos, uma chave de veículo ali. A distração venceu a pressa. Muito bom, Camila. Excelentes histórias. Dá tempo de você contar ainda a sua. E a gente volta com o último bloco do nosso Por Dentro do Mundo.
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0: Mundo Livre com Rolling Stones para encerrar em grande estilo nosso Por Dentro do Mundo de hoje. Miss You, e ainda rolou ZZ Top, Lagrange e Snow Patrol, Open Your Eyes. Muito bem, 7 horas em ponto. Últimas mensagens dos nossos ouvintes que ainda respondiam a nossa enquete sobre esquecimento, distração. A Lívia foi almoçar no festival com a neta e a ex-nora e na hora de ir embora não encontrava a chave do carro. Aí ela fez aquilo tudo, né? Refez o trajeto para ver se encontrava, voltou na mesa do restaurante, enfim. No final ela percebeu que tinha deixado a chave esse tempo todo na ignição. O carro estava ligado, o rádio tocando. Só não levaram de certo porque devem ter pensado que era alguma pegadinha, né? Só pode ser isso, foi o que ela disse. A Camila Viana, Diana, na saída do supermercado, tinha um carro idêntico ao meu e parado bem do lado. Adivinha qual carro que eu tentei abrir com a minha chave? E é claro, né? Eu não consegui abrir o carro, que não era meu, com o meu controle. Começou a chover, eu pedi um Uber para ir para casa. Quando eu estava saindo, já dentro do Uber, né? Ela olhou, percebeu que tinha dois carros idênticos. Aí passou pela cabeça dela, será que eu estava tentando abrir o carro alheio? E sim, era exatamente isso que ela estava fazendo, mas o marido dela teve que ir até o mercado com a chave para descobrir isso e abrir o carro correto. O André, quase fui trabalhar nesse último domingo, acordei desesperado, pensando que estava atrasado, eles iam atualizar o sistema no fim de semana, tinha que chegar cedo na segunda, cheguei a mandar mensagem para todo o pessoal do trabalho, perguntando se o sistema estava funcionando normal, até que me responderam, né, para que eu voltasse a dormir, porque era domingo, desespero total. E no bloco anterior, falamos da professora Magda, que colocou as crianças todas para procurar a caneta azul, que na verdade estava encaixada na orelha dela. O Matheus Turner diz que já chegou a procurar pelo seu celular no escuro, usando a lanterna do próprio celular. Ops! Pois então, tivemos alguns episódios mais graves, outros mais impressionantes aí na nossa enquete de hoje, por sugestão do gentil Fagundes, né? E acredito que ele já não está mais se sentindo tão mal por ter esquecido o aniversário da própria filha, depois que todo mundo contou algum absurdo que já fez, né? Valeu, minha gente, Por Dentro do Mundo volta na segunda às 5 da tarde. Eu, Diana Vieira, estou me despedindo por hoje. E na volta desse break, tá chegando Everton Liberto e ele te faz companhia. Excelente final de semana pra você e até a próxima.
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7: Salve, salve, salve, uma ótima sexta-feira para você que está com o Mundo Livre e sua atitude sonora. Tudo bem por aí? Eu espero que sim, por aqui tá tudo bem também. Eu sou o Everton Liberto, contigo até às 11 horas da noite nessa sexta-feira e eu chego com o Flow. 10 sons diretaços, bora curtir! 10, 9, 8,
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0: Mundo Livre, sua atitude sonora. Tá aí Rolling Stones com Paint It Black. E antes teve Aretha Franklin com Chain of Fools. Você está ouvindo Mundo Livre Flow, sequência com 10 sons diretaços pra sua noite de sexta-feira. A gente segue com o segundo tempo do nosso Flow, com White Buffalo, The House of the Rising Sun.
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0: Mundo Livre, sua atitude sonora para passar a régua em mais uma edição do Mundo Livre Flow. E muito bem, ao som de Offspring, Self-Esteem. Valeu demais! Tem outras edições do Flow amanhã aqui nas ondas sonoras da Mundo Livre. E segura aí que eu volto já já ao som de Pearl Jam. Uma boa música puxa outra. Um bom ingrediente também. Lemon, do U2, lembra peixe. Peixe lembra vinho. E vinho fica melhor com chocolate. E pronto. De uma faixa já nasceu o seu jantar. 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

0: It's Your MCs aqui na Mundo Livre, sua atitude sonora Connected. 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
0: Já de volta, uma excelente noite de sextou para você que está com a Mundo Livre. Essa é a sua atitude sonora. Eu sou Everton Liberto, é comigo até as 11 horas da noite. Agora abrindo essa hora tem Kings of Leon, Sex on Fire.

0: Faith No More aqui na Mundo Livre, Falling to Pieces. Bom demais, hein? A sequência continua daqui a pouquinho, depois do intervalo, porque tem Red Hot Chili Peppers chegando, Californication.
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0: Aí o Supla, Papito, aqui na Mundo Livre, sua atitude sonora, Garota de Berlim. Daqui a pouquinho tem Reggae and Bone Man, Human, aqui pra sua noite de sexta-feira. Um alô especial pra você que tá aí circulando pelas ruas e avenidas da cidade, levando a Mundo Livre FM de carona. Valeu demais, tá? Excelente sexta-feira pra você também.
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Mundo Livre, sua atitude sonora, White Wedding, som do Billy Idol aqui na Mundo Livre, para encerrar mais uma sequência, mais um blocão aqui na Mundo Livre e também a minha segunda hora com vocês nessa sexta-feira, hoje, 18 de setembro. Vem chegando aí agora a Voz do Brasil e eu, Everton Liberto, volto com vocês na sequência, depois da Voz do Brasil. Combinado? A gente se fala daqui a pouquinho, então.

0: 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As notícias do governo federal que movimentaram o país no dia de hoje.
1: Olá, boa noite.
2: Boa noite para você que nos acompanha em todo o país.
1: Sexta-feira, 18 de setembro de 2026.
2: Vamos ao destaque do dia.
1: Ação integrada para o enfrentamento ao crime organizado no Rio de Janeiro.
2: Estratégia apresentada, aposta em inteligência e atuação coordenada para cortar a logística das organizações criminosas. Pablo Mundim.
3: Entre janeiro e setembro, 16 operações integradas no estado resultaram em mais de 3.300 prisões e na apreensão de quase 1.200 quilos de drogas.
1: Prova de vida é automática para quem comparecer às urnas.
2: Voto é uma das formas utilizadas pelo INSS para garantir a manutenção de pagamentos. Thaís de Araújo.
4: A medida faz parte de uma mudança no procedimento, que deixou de exigir que o aposentado se desloque a uma agência para a prova de vida.
1: A prova nacional docente será aplicada neste domingo em todo o país.
2: A avaliação pode ser usada em processos seletivos e concursos públicos para professores. Edinaldo Júnior.
5: A avaliação é destinada a concluintes de licenciaturas, graduados e profissionais da educação interessados em utilizar a nota em processos seletivos para a carreira docente.
1: Hoje, na apresentação da Voz do Brasil, Nazi Brum e Mariana Jungmann.
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1: Ações integradas para o enfrentamento ao crime organizado envolvem União, estados e municípios no Rio de Janeiro.
2: Hoje foram apresentadas ações que apostam em cooperação, inteligência e integração.
1: A ideia é trabalhar na proteção das rotas, retomar os territórios e retirar o poder econômico das organizações criminosas.
3: União, estado e município juntos no enfrentamento ao crime organizado no Rio de Janeiro. A estratégia apresentada nesta sexta-feira aposta em integração, inteligência e atuação coordenada para dificultar a circulação, o abastecimento e o financiamento das organizações criminosas. A atuação está organizada em três frentes. A primeira protege corredores logísticos estratégicos, com ações nas divisas do estado do Rio, com São Paulo, Minas Gerais e Espírito Santo, além de áreas da cidade fluminense, como a Avenida Brasil, a Linha Vermelha e a Linha Amarela. A segunda apoia a recuperação de territórios. E a terceira fortalece a segurança municipal.